0: Hoje na apresentação da Voz do Brasil, eu, Mariana Jungmann e Luciano Seixas.
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0: Sancionada a lei que prevê medidas de repressão à violência sexual contra crianças e adolescentes na internet e com o uso de inteligência artificial.
1: A norma também estabelece ações para proteger as vítimas e a responsabilização financeira do agressor.
0: Os detalhes você vai ouvir agora na reportagem de Gabriela Noronha.
2: A lei, sancionada nesta quinta-feira, atualiza dispositivos do Estatuto da Criança e do Adolescente e de outras leis como o Código Penal e o Código de Processo Penal, e estabelece mais rigor para quem praticar crimes de violência sexual contra crianças e adolescentes no ambiente digital, como disse o ministro da Justiça e Segurança Pública, Wellington César Lima.
3: Na legislação até então existente, não tinha especificidade nem a proporcionalidade da resposta adequada para esses casos, e agora nós temos isso, porque o ambiente digital, por sua imediatidade, cobra respostas igualmente imediatas. Então, esses tipos penais mais adequados, como de violência sexual, abuso sexual, exploração sexual, vêm tomar o lugar de outras figuras mais genéricas e que não tinham uma especificidade adequada para a tipicidade penal correspondente.
2: Entre as mudanças está a ampliação da pena para quem adquire, possui ou armazena material contendo violência sexual contra crianças ou adolescentes. O texto também cria uma punição específica para a simulação de abuso sexual por inteligência artificial, utilizando o rosto, corpo ou voz de crianças e adolescentes. Janine Mello, ministra dos Direitos Humanos e da Cidadania, destacou que o uso da tecnologia não pode servir como um instrumento de violação de direitos.
4: A inteligência artificial, de maneira geral, os avanços tecnológicos têm um potencial enorme para o desenvolvimento econômico do nosso país, mas eles não podem e não devem ser instrumentos de violações de direitos e para a criação de ambientes que não são seguros para as nossas crianças e adolescentes.
2: Com a lei, a criança ou adolescente, vítima ou testemunha, tem assegurado atendimento psicológico e psicossocial contínuo e especializado. E os abusadores ficam obrigados a cobrir integralmente os custos do tratamento da vítima. A delegada da Polícia Federal, Rafaela Parca, comentou sobre os novos dispositivos.
5: Possibilitam não só a repressão, que é muito importante, as pessoas têm que ter uma sentença justa e adequada, a polícia tem que ter condições de investigar, mas também trazem o que eu acho mais importante, que é a prevenção. A gente precisa de muitos mecanismos para defender essas crianças, especialmente no ambiente digital, que não foi desenhado para elas.
2: A lei também prevê a autorização para a chamada ronda virtual, mecanismo que permite a atuação de órgãos de investigação em ambientes digitais para identificar e coletar arquivos relacionados a crimes de violência sexual contra crianças e adolescentes. E no rol dos crimes hediondos, considerados de extrema gravidade, passam a figurar condutas como produzir, vender, trocar, publicar, divulgar e armazenar registros de violência sexual contra menores de idade. Reportagem Gabriela Noronha.
1: Lei prorroga até 2030 acesso de santas casas e hospitais filantrópicos a crédito com recursos do FGTS.
0: Instituições que atendem o Sistema Único de Saúde podem dispor de até 2 bilhões de reais.
6: A lei prorroga até 2030 o prazo para a aplicação de recursos do FGTS como crédito para hospitais filantrópicos e santas casas de misericórdia. A linha de crédito também poderá ser utilizada por instituições sem fins lucrativos que atuam no atendimento a pessoas com deficiência e prestam serviços ao Sistema Único de Saúde. Com a prorrogação, mais de 2 bilhões de reais de recursos em crédito ficarão disponíveis para essas instituições. Em 2025, as Santas Casas realizaram mais de 1 milhão e 300 mil internações e foram responsáveis por cerca de 2 milhões de cirurgias eletivas. O ministro da Saúde, Alexandre Padilha, destacou a importância das Santas Casas.
7: Corresponde 77% dos centros especializados, 57% das unidades de tratamento de oncologia espalhados em todo o país, tendo uma presença muito importante em várias regiões do nosso país.
6: O Fundo de Garantia do Tempo de Serviço, o FGTS, é uma obrigação do empregador e não deve ser descontado do salário. pode ser usado em diversas situações, como demissão sem justa causa, compra da casa própria, aposentadoria ou no caso da pessoa estar com alguma doença grave, como câncer. Agora, os recursos continuarão a ser usados como crédito para hospitais filantrópicos e santas casas de misericórdia. O ministro do Trabalho e Emprego, Luiz Marinho, falou sobre a importância desse fundo.
8: O Fundo de Garantia tem a grande responsabilidade, primeiro, de proteger o trabalhador. Segundo, ser um fundo de investimento, para investimento na saúde, as cidades para construir os viadutos, hospitais também, tantos outros investimentos.
6: Nesta quinta-feira, também foram formalizados novos contratos de crédito a partir do FGTS entre a Caixa Econômica Federal e o Instituto do Câncer do Ceará, Santa Casa de Misericórdia de Goiânia e com a Santa Casa de Misericórdia de Parretos. Reportagem, Márcia Fernandes.
1: O Brasil exportou mais que importou no mês de julho, o que representa um superávit na balança comercial em mais de 7 bilhões de dólares.
0: No acumulado do ano, a balança também registra um superávit. O valor é de 49 bilhões de reais.
1: O resultado foi impulsionado pela exportação nos setores da agropecuária, indústria extrativista e indústria da transformação.
0: Entre os principais parceiros comerciais está a China, com um aumento de 19,7% nas exportações e a União Europeia com um crescimento de 11%.
1: Já para os Estados Unidos, as exportações caíram 12,2% nos primeiros 7 meses do ano em relação ao mesmo período de 2025.
0: Já está valendo a nova inscrição do Cadastro Nacional de Pessoa Jurídica, o CNPJ.
1: O novo modelo de identificação das empresas combina letras e números e conta com um total de 14 caracteres.
0: A medida garante mais combinações disponíveis e permite novas inscrições.
1: As empresas já inscritas no CNPJ não sofrem alteração e não precisam realizar atualização cadastral.
9: O novo modelo mantém os 14 caracteres do Cadastro Nacional de Pessoa Jurídica. A novidade é que o registro passa a combinar letras e números. A medida amplia a quantidade de combinações disponíveis para novas inscrições e garante a continuidade do cadastro. Já o procedimento para abertura de novos CNPJs não será alterado, como ressalta o coordenador-geral de Gestão e Cadastros e Benefícios Fiscais da Receita Federal, Heriton Gomes.
10: Nada vai mudar em relação ao processo de abertura de empresa. Então, toda aquele fluxo que existe hoje via Rede Sim, em que todas as empresas já estão acostumadas a trabalhar para a melhoria do ambiente de negócio, ela continua.
9: Os CNPJs nos formatos numérico e alfanumérico vão existir simultaneamente. Ambos são válidos para fins legais e operacionais. Para quem já tem empresa aberta, não haverá troca de número nem a necessidade de atualizar o cadastro. O coordenador Heriton Gomes explica que a mudança vale apenas para as novas inscrições.
10: Você não precisa fazer nenhuma alteração no seu cadastro do CNPJ. Então o sistema vai reconhecer tanto os CNPJs que já existem hoje, que são numéricos, quanto os novos CNPJs que vão vir a ser emitidos, que são alfanuméricos.
9: Mesmo sem mudar o cadastro das empresas já existentes, a recomendação é que os softwares de gestão, sistemas de emissão de notas fiscais e cadastros de clientes sejam adaptados para reconhecer o novo formato do documento, como destaca o contador Floriano Carvalho.
11: Todos os sistemas continuarão reconhecendo os CNPJs que já existem hoje, porém eles têm que se adaptar para reconhecer o alfanumérico. Sistemas contábeis, emissão de nota fiscal, fornecedores, compras, precisa ser adaptado para começar a reconhecer o alfanumérico.
9: Para atualizar o CNPJ, acesse gov.br/Receita Federal, tudo junto, e clique na aba de serviços. Reportagem Edinaldo Júnior.
0: E uma correção. Agora há pouco, quando falamos da balança comercial brasileira, o acumulado da balança no ano registra um superávit de 49 bilhões de dólares, não de reais, como eu disse anteriormente.
1: A partir da próxima semana, quem tem imóvel rural já pode declarar o imposto territorial.
0: O processo é feito pela internet e quem perder o prazo pode pagar uma multa.
12: A declaração do Imposto sobre a Propriedade Territorial Rural, ITR, é obrigatória para pessoas físicas ou jurídicas que sejam proprietárias de imóvel rural e pode ser preenchida e transmitida por meio digital. A auditora fiscal da Receita Federal, Giana Han, explica.
13: A ferramenta permite o envio de declarações pela internet, sem necessidade de instalação do programa, e ela pode ser acessada pelo computador ou pelo celular. Para acessar a aplicação, é necessário ter conta gov.br, nível prata ou ouro. E existe um passo a passo disponível na internet que mostra toda a interface dessa ferramenta.
12: O prazo para envio da declaração vai de 10 de agosto a 30 de setembro. O valor pode ser dividido em 4 parcelas, sendo que a primeira deve ser paga até o dia 30 de setembro. Este também é o prazo para o pagamento em parcela única. A auditora fiscal, Giana Han, reforça que é importante não perder o prazo.
13: E é importante também lembrar que a entrega da declaração após esse prazo, ou seja, após o dia 30 de setembro, vai sujeitar o contribuinte ao pagamento de multa por atraso, que é calculada sobre o imposto devido e também conforme o número de meses de atraso.
12: Para fazer a declaração, acesse o portal de serviços da Receita Federal em receitafederal.gov.br na aba Imóveis. Reportagem em Graziela Mendonça.
1: Municípios e prestadores de serviços devem concluir o preenchimento de dados do Sistema Nacional de Informações em Saneamento Básico até 3 de setembro.
0: Esse é um passo importante para garantir o acesso a recursos federais para investimentos na área.
1: O sistema reúne dados sobre abastecimento de água, esgotamento sanitário, manejo de resíduos sólidos, drenagem e manejo de águas pluviais e gestão municipal.
0: As informações subsidiam a formulação de políticas públicas e o planejamento de investimentos. Como afirma o secretário nacional de Saneamento Ambiental do Ministério das Cidades, Márcio Leão.
14: A coleta é um passo importante, né? Porque todos os municípios e prestadores têm a responsabilidade de colocar os dados e as informações que o sistema permite, e isso permite ao governo federal elaborar suas políticas e a destinação dos seus recursos para a universalização do saneamento. Então, é importante para que o governo tenha as informações precisas e que possa atuar de forma mais adequada.
1: Edital Recaatinga vai destinar 60 milhões de reais para recuperação de áreas degradadas na Caatinga.
0: O programa receberá projetos em municípios de 9 estados, com foco em áreas afetadas pela seca e pela desertificação.
1: O prazo de recebimento de propostas pelo edital termina segunda-feira, 10 de agosto.
15: A iniciativa vai disponibilizar 60 milhões de reais para apoiar ações que combinem restauração ambiental, produção sustentável, conservação da água, segurança alimentar, geração de renda e adaptação às mudanças climáticas em 9 estados. Serão selecionados projetos em municípios de Alagoas, Bahia, Ceará, Minas Gerais, Paraíba, Piauí, Pernambuco, Rio Grande do Norte e Sergipe, com foco em territórios com maior degradação e mais vulneráveis à seca e ao avanço da desertificação. Do total de recursos a serem disponibilizados, 30 milhões de reais virão do BNDES, o Banco Nacional de Desenvolvimento Econômico e Social, e 30 milhões do Banco do Nordeste. A iniciativa é uma parceria dos dois bancos com o Ministério do Meio Ambiente e Mudança do Clima. O chefe do Departamento de Meio Ambiente do BNDES, Marcos Santiago, detalha os tipos de projeto que poderão ser apoiados pelo edital.
16: O edital vai apoiar projetos voltados para restauração ecológica, com espécies nativas, o que inclui sistemas agroflorestais, enfim, uso sustentável da nossa caatinga. Na prática, os projetos poderão envolver o quê? Recuperação de áreas degradadas com nativas, mas pode também a cadeia, né, a produção de sementes e mudas. Assistência técnica, capacitação de comunidades também estão dentro. E uma coisa muito importante para a nossa caatinga, que é a captação e armazenamento de água, cercamento de nascente e ações de prevenção e combate a incêndios.
15: O primeiro ciclo de apresentação de propostas para o edital Recaatinga vai até o dia 10 de agosto. O edital prevê ainda um segundo ciclo, entre 15 de outubro e 14 de dezembro. Mais informações estão disponíveis no site bnds.gov.br/Floresta Viva 2025. Reportagem André de Barros Lima.
0: Dos rios às áreas costeiras, a pesca atrai praticantes e ajuda a movimentar o turismo em diferentes destinos brasileiros.
1: E está aberto um edital para que seja desenvolvido um diagnóstico nacional do setor.
0: O trabalho será feito em parceria com a Organização das Nações Unidas para a Educação, a Ciência e a Cultura, a Unesco.
1: Vamos saber mais na reportagem de Luciana Colares de Holanda.
12: Marcos Vinícius Barros é amante da pesca esportiva e transformou o hobby que começou lá na infância até em profissão. O engenheiro de aquicultura conta que faz pelo menos 12 viagens por ano só para pescar.
17: É uma paixão. Eu pesco desde criança, então hoje eu sou engenheiro de aquicultura, né? Acabei conectando o que eu gosto com a minha profissão.
12: O
18: turismo de pesca movimenta cerca de 3 bilhões de reais e gera 200 mil empregos no Brasil. De acordo com o Ministério do Turismo, pelo menos 8 milhões de brasileiros viajam todos os anos para praticar a pesca esportiva. O setor será objeto de um diagnóstico nacional. Para isso, está aberto o edital para a seleção de empresa especializada responsável pela realização do estudo. O trabalho prevê a elaboração de um guia de boas práticas com referências nacionais e internacionais, além da organização de um catálogo de produtos, experiências e serviços relacionados ao turismo de pesca. O resultado desse trabalho vai fornecer subsídios técnicos para o planejamento de políticas públicas. A iniciativa busca ainda

0: trazendo todo esse conjunto de informações para que a gente possa, de fato, ter uma prática sustentável e responsável, né? E que abarca toda a cadeia produtiva do segmento da pesca.
1: Kelvin Lopes é dono de uma agência especializada em Brasília, que há 9 anos promove viagens de pesca esportiva por todo o país. Consultor do setor, ele afirma que um diagnóstico, como propõe o edital, era uma demanda antiga, assim como o trabalho que vem depois.
2: Esse diagnóstico vem a trazer à mesa todas essas informações, toda essa identidade. Além desse diagnóstico, que é super importante, é a oferta sistematizada, organizada do turismo de pesca no Brasil. Todo o setor precisa dessas informações para desenvolver.
1: As propostas das empresas interessadas podem ser encaminhadas até às 5 horas da tarde, horário de Brasília, no dia 12 de agosto de 2026, exclusivamente por meio do portal de compras da Unesco Brasil. Reportagem Luciana Colares de Holanda.
3: Um verdadeiro banco de alimentos em forma de sementes. Assim, a Embrapa, empresa brasileira de pesquisa agropecuária, conserva milhares de espécies de sementes de grãos, verduras e frutas consumidos no Brasil e no mundo.
4: O material também é utilizado em pesquisas para o desenvolvimento de plantações mais resistentes e alimentos mais nutritivos.
3: E apoia o país a estar preparado para ser um produtor de alimentos.
5: No Banco Genético da Embrapa, em Brasília, são conservadas centenas de milhares de amostras de plantas, sementes e micro-organismos. As coleções apoiam a conservação de diversidade genética e disponibilizam material para pesquisas e outras atividades relacionadas à agropecuária e à segurança alimentar. Uma variedade do Brasil e do mundo, explica Juliano Pádua, supervisor do Banco Genético da Embrapa.
6: O nosso banco funciona como uma cópia, né, de segurança para evitar, se a gente perder esse material um dia, a gente tem essa cópia guardada aqui para uso. Então, por isso, a gente é um banco cópia de segurança, porque a gente pode manter a viabilidade da semente aqui por muitos e muitos tempos.
5: O banco utiliza diferentes métodos de conservação definidos de acordo com as características de cada espécie. As sementes são armazenadas em câmaras frias, com temperatura em torno de 20 graus negativos, onde podem permanecer viáveis por décadas. Parte das amostras também possui uma cópia armazenada no Cofre Global de Sementes, na Noruega. O pesquisador da Embrapa, Juliano Pádua, destaca que o procedimento integra as estratégias adotadas para a conservação de recursos genéticos utilizados em pesquisas e outras atividades relacionadas à agropecuária.
6: O consumidor cada dia está mais exigente. A gente tem todo um campo, por exemplo, de alimentos funcionais, né, que tragam também não só alimento, uma alimentação, mas também saúde. Então, por isso a importância desse banco e do uso desse material para o futuro.
5: Hoje, o Banco Genético da Embrapa conserva cerca de 156 mil amostras de mais de 1.200 espécies vegetais. Entre elas estão variedades de arroz, feijão, milho, soja, frutas, hortaliças e espécies nativas brasileiras. Reportagem Pablo Mudim.
4: Nos institutos federais oferecem cursos técnicos, graduações e também voltados à educação profissional e tecnológica.
3: Também chamado de IFE, cada escola deve oferecer pelo menos metade das vagas para cursos técnicos de nível médio, prioritariamente na forma integrada, que permite ao estudante concluir a educação básica e, ao mesmo tempo, obter uma formação técnica.
7: Só mais um semestre e a Ana Letícia Costa, de 19 anos, vai terminar o curso técnico de meio ambiente no Instituto Federal do Rio de Janeiro. A formação técnica vai aumentar o leque de conhecimentos e possibilidades da estudante carioca que planeja cursar engenharia ambiental.
8: Eu, como técnica em meio ambiente, eu posso trabalhar em diversas áreas, em diversos setores. Eu posso trabalhar com laboratório, posso trabalhar com licenciamento. Tenho, sim, inúmeras possibilidades que a área ambiental providencia para mim.
7: Nos institutos federais, as oportunidades são variadas e gratuitas. São ofertados desde cursos de panificação e de cuidadores de idosos até pós-graduação em diversas áreas de conhecimento. O estudante também pode cursar o ensino médio e, ao mesmo tempo, fazer um curso profissionalizante, como explica Marcelo Breganoli, secretário de Educação Profissional e Tecnológica do Ministério da Educação.
9: Então, o jovem, quando ele está cursando o ensino médio, ele pode fazer na mesma instituição ou em outra instituição o curso técnico. Então, a gente passa a ter uma, muito provavelmente, uma predominância dessa forma de oferta do técnico, mas o nosso olhar é muito voltado para o técnico integrado.
7: A Rede Federal de Educação Profissional e Tecnológica possui 754 unidades em todo o Brasil, vinculadas a 39 institutos federais, 2 Centros Federais de Educação Tecnológica, os CEFETs, e ao Colégio Pedro II, no Rio de Janeiro. De acordo com o secretário Marcelo

0: Breganoli, os cursos são ofertados para contemplar as necessidades de cada região.
1: Eles estão distribuídos no território de uma forma a atender, sobretudo, as meso e hoje micro-regiões. A rede tem essa característica e ela também tem uma característica do envolvimento com os arranjos produtivos locais. Então, é muito intrínseco, né, dela fazer as suas atuações, os seus projetos, sejam eles, né, envolvidos no ensino, na pesquisa, na extensão, mas tendo como temáticas o arranjo produtivo local, o arranjo social.
0: Os processos seletivos e as matrículas nos institutos federais são semestrais. Interessados devem procurar os editais na escola onde pretende realizar o curso. Reportagem Graziele Bezerra.
2: E essas foram notícias do governo federal.
3: Uma realização da Secretaria de Comunicação Social da Presidência da República.
2: Com produção da empresa Brasil de Comunicação.
3: Fique agora com as notícias do Poder Judiciário e do Congresso Nacional. Boa noite.
2: Boa noite para você e até amanhã.
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6: STF suspende julgamento sobre norma que proíbe jogos de azar.
7: Justiça e Ministério Público assinam acordo para fortalecer o combate ao assédio eleitoral.
6: STJ vê lesão a direitos difusos e mantém condenação de empresa por alterar fórmula de agrotóxicos.
7: Boa noite, eu sou Marcela Luiza.
6: E eu sou Walter Lima.
7: Supremo Tribunal Federal julga se norma que proíbe jogos de azar ainda pode ser aplicada.
6: Hoje, o relator do caso, ministro Luiz Fux, votou. Depois, o julgamento foi suspenso após o pedido de vista do ministro Flávio Dino.
8: O caso chegou ao Supremo em um recurso apresentado pelo Ministério Público do Rio Grande do Sul contra a decisão da Justiça Gaúcha que absolveu um comerciante que explorava caça-níqueis em um bar no município de São Leopoldo. Na prática, o tribunal vai definir se explorar jogos de azar deve continuar sendo a atividade proibida e sujeita a punições ou se deixará de ser tratado como uma ilegalidade. Isso inclui bingos, jogo do bicho e casas caça-níqueis.
9: O relator ministro Luiz Fux citou possíveis relações entre a exploração clandestina de jogos, organizações criminosas, violência e lavagem de dinheiro. Também diferenciou jogos de azar das loterias exploradas pelo poder público.
10: Como pretendo evidenciar, a loteria não se vale de mecanismos voltados a extrair lucro mediante exploração do vício do comportamento, do risco dos apostadores, e em detrimento da autonomia da vontade.
9: O ministro destacou que a proibição prevista na lei das contravenções penais não viola a autonomia privada nem a livre iniciativa. Assim, Fux votou no sentido de que os jogos de azar devem continuar sendo considerados ilegais.
7: Essa foi a repórter Marta Ferreira. Justiça e Ministério Público assinam acordo para fortalecer o combate ao assédio eleitoral no ambiente de trabalho.
6: Para denunciar ou baixar o selo da campanha, é só acessar o site No Meu Voto Manda Eu. Rocine Gomes.
11: O acordo de cooperação técnica foi assinado entre a Justiça do Trabalho, a Justiça Eleitoral, o Ministério Público do Trabalho e o Ministério Público Eleitoral. Com o slogan No Meu Voto Mando Eu, o objetivo é construir a Aliança pelo Voto Livre, uma rede que defende o direito da pessoa de votar no candidato que quiser, sem pressão ou constrangimento.
7: Comercialização em todo o país de agrotóxicos com fórmulas alteradas sem autorização da Anvisa configura lesão a direitos difusos e coletivos.
6: Para o STJ, isso expõe de forma indeterminada o meio ambiente, os consumidores e a saúde pública a riscos. Fátima Uchoa.
12: Com esse posicionamento, a primeira turma do STJ manteve a condenação de uma empresa imposta pelo TRF4 ao pagamento de R$1.750.000 por mudar a fórmula de dois agrotóxicos e a produção de um herbicida sem a necessária aprovação da Agência Nacional de Vigilância Sanitária. Os produtos foram comercializados nessas condições por mais de 3 anos em todo o território nacional. O colegiado considerou que, como o bem jurídico protegido é indivisível e pertence à coletividade, é possível fixar o valor da indenização já na sentença. A relatora foi a ministra Regina Helena Costa.
7: Justiça Federal nega recurso da Agência Nacional de Mineração e mantém proibição de mineração em terras indígenas em Roraima.
6: O tribunal acompanhou o entendimento do Ministério Público Federal de que a exploração mineral em terras indígenas depende de lei e de aval do Congresso. Vanessa Pereira.
13: Segundo a decisão, enquanto não houver lei regulamentando o artigo 231 da Constituição Federal e a autorização do Congresso Nacional, a exploração mineral por terceiros em terras indígenas é juridicamente impossível. Ainda segundo a decisão proferida pela 12ª Turma do Tribunal Regional Federal da 1ª Região, está proibido conceder ou manter em tramitação pedidos de pesquisa e exploração mineral em terras indígenas em Roraima.
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7: Boa noite.
6: E até amanhã.
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1: Eu sou Paula Groba.
2: Eu sou Humberto Pinheiro.
1: E estes são os destaques de hoje do Jornal do Senado, que começa agora.
2: MP do piso mínimo do frete vira lei, mas perdão a caminhoneiros é vetado.
1: Projeto amplia prioridade no trabalho remoto para pessoas com deficiência.
2: Senado vai acompanhar segurança e condições de trabalho de agentes de saúde indígena.
1: Boa noite.
2: Boa noite.
1: Foi sancionada a lei que aperfeiçoou a fiscalização do piso mínimo do frete rodoviário, valor mínimo que deve ser pago aos caminhoneiros pelo transporte de cargas. A medida busca garantir mais transparência e cumprimento das regras do setor.
2: Mas o governo vetou o trecho que perdoava multas aplicadas a caminhoneiros envolvidos em bloqueios de estradas em 2022. Segundo o executivo, o perdão das penalidades violaria a separação de poderes e não apresentava estimativa de impacto orçamentário e financeiro. Repórter Bruno Lourenço.
3: A lei que cria mecanismos para facilitar a fiscalização do cumprimento do piso mínimo para o frete rodoviário surgiu de medida provisória apresentada pelo governo no início deste ano. O objetivo seria combater, por meio de sanções mais fortes, fragilidades no sistema que permitiam a contratação reiterada de fretes abaixo do estipulado pela Agência Nacional de Transportes Terrestres. O Poder Executivo, no entanto, vetou o trecho que saiu do Congresso Nacional, que anistiava multas aplicadas a caminhoneiros que bloquearam rodovias em 2022. O relator da MP, senador Stevenson Valentim, do Podemos do Rio Grande do Norte, defendeu na ocasião o perdão.
4: Um conturbado momento político que o nosso país viveu, aos nossos trabalhadores caminhoneiros que hoje dirigem com essa perturbação, andam pelas estradas do Brasil afora, com a carga de trabalho, movimentando a nossa economia, preocupados ainda com esse tema. Entendo que esse viés da multa já atingiu a sua pedagogia, já foi alcançado.
3: O governo justificou o veto por violar o princípio da separação de poderes e da não previsão de estimativa de impacto orçamentário e financeiro da medida. Deputados e senadores podem derrubar o veto em sessão conjunta do Congresso Nacional, convocada para essa finalidade.
1: E já está pronto para votação no plenário do Senado o projeto que autoriza o uso de recursos dos fundos partidário e eleitoral em situações de calamidade pública.
2: A proposta surgiu a partir de uma ideia legislativa apresentada por um cidadão brasileiro. Repórter Marcela Diniz.
5: Se o projeto virar lei, partidos políticos poderão abrir mão de recursos dos fundos partidário e eleitoral para ajudar nas despesas decorrentes de pandemias, eventos climáticos, rompimento de barragens e outras situações que exigem ajuda emergencial do Estado. O projeto nasceu de uma ideia legislativa apresentada em 2020 pelo Wagner Paulo de Santa Catarina, por meio do portal E-Cidadania do Senado Federal. A ideia original era destinar o dinheiro para o enfrentamento à Covid. Mas com o fim dessa emergência em saúde e para aproveitar a ideia que obteve mais de 22 mil apoios, o escopo do projeto foi ampliado pelo relator, senador Márcio Bittar, do PL Acreano, para abranger todas as situações de calamidade pública. O senador astronauta Marcos Pontes, do PL de São Paulo, apoia a proposta.
6: Emergências provocadas por calamidades vêm se tornando recorrentes, como as causadas nas enchentes da Bahia, de Minas Gerais e no Rio Grande do Sul. Tal medida pode contribuir para a ampliação e a capacidade de atuação do Estado em situações de crise, alinhando o uso de recursos públicos a prioridades impostas por cenários excepcionais.
5: O projeto está pronto para ser votado no plenário do Senado.
1: Eleitores de todo o país já podem consultar o local de votação para o primeiro turno das eleições, marcado para 4 de outubro. A pesquisa pode ser feita no site do TSE ou pelo aplicativo e-Título. A consulta é importante porque a Justiça Eleitoral pode alterar locais de votação. No Rio de Janeiro, por exemplo, 66 zonas eleitorais foram modificadas por motivos de segurança, afetando cerca de 188 mil eleitores.
2: E por falar em eleições, você sabe o que é assédio eleitoral? O consultor legislativo Eduardo Modena explica como se proteger dessa forma de abuso ainda muito presente nas relações de trabalho no Brasil. Repórter Aissa Abreu.
7: Vigilância de redes sociais, exigência de declaração ou de não declaração de voto, ameaças ou mesmo promessas vinculadas a um resultado específico. Se alguma dessas situações soa familiar, você pode estar sendo vítima de assédio eleitoral. O consultor legislativo Eduardo Modena diz que a principal arma do trabalhador e da trabalhadora é a denúncia.
8: Qualquer situação em que o empregador se utilize da sua posição econômica para influenciar a opinião do empregado pode ser considerado um tipo de assédio.
7: Para denunciar casos de assédio eleitoral, procure a Justiça do Trabalho ou a Justiça Eleitoral. Para tirar dúvidas sobre como denunciar, visite o site do Conselho Superior da Justiça do Trabalho em csjt.jus.br. csjt.jus.br.
1: Pessoas com deficiência podem ganhar regras mais claras para ter prioridade no trabalho remoto.
2: A legislação trabalhista já prevê essa prioridade, mas o projeto amplia e detalha a proteção, que poderá ser aplicada também ao regime híbrido e a diferentes tipos de vínculo profissional. O projeto está pronto para votação no plenário do Senado. Repórter Marcela Cunha.
9: O projeto dá às pessoas com deficiência prioridade no teletrabalho ou no trabalho remoto, quando as atividades puderem ser realizadas à distância. A proposta inclui esse direito na Lei Brasileira de Inclusão e estabelece regras para a apresentação e a análise do pedido. A legislação trabalhista já prevê essa prioridade, mas o projeto amplia e detalha a proteção, que poderá ser aplicada também ao regime híbrido e a diferentes tipos de vínculo profissional. A senadora doutora Eudócia, do PSDB de Alagoas, que apresentou o relatório na Comissão de Assuntos Sociais, destacou que a modalidade deve promover a inclusão.
10: Tais soluções concretizam igualdade e não discriminação e reforçam a eliminação de barreiras, evitando que o remoto seja usado como forma de isolamento ou perda de oportunidades.
9: A prioridade dependerá da manifestação do próprio trabalhador e da compatibilidade da atividade com o trabalho à distância e não poderá resultar em perda de salário.
1: E aguarda análise da Comissão de Assuntos Econômicos um projeto que destina no mínimo 25% dos recursos do Pronampe a microempresas lideradas por mulheres.
2: A proposta também prevê prioridade para mulheres negras de baixa renda e com deficiência, além de condições diferenciadas de financiamento e capacitação. Segundo a relatora, senadora Jussara Lima, do PSD do Piauí, a medida fortalece o empreendedorismo feminino.
11: Reforça a utilização do sistema de crédito como mecanismo ativo de justiça social, de modo a apoiar grupos historicamente desfavorecidos e dar concretude ao direito constitucional da igualdade entre homens e mulheres.
1: A Comissão de Direitos Humanos do Senado debateu os desafios dos agentes de saúde indígena no Brasil. Falta de segurança, dificuldades na logística e condições precárias de trabalho foram citadas pelos representantes da categoria.
2: A presidente da Comissão de Direitos Humanos, senadora Damares Alves, anunciou a criação de um grupo de trabalho com a temática da saúde indígena. Repórter Marcela Diniz.
12: No dia 17 de julho, o agente de saúde Giovanni Yanomami foi morto a tiros. Em novembro de 2024, o técnico de enfermagem Wilson Souza também já havia sido assassinado. Os dois crimes ocorreram em contexto de conflitos internos na terra indígena Yanomami e levantaram o debate sobre a segurança das equipes de saúde que atuam neste e em outros territórios. A presidente do Sindicato dos Empregados em Estabelecimento Privado de Serviço de Saúde do Estado de Roraima, Joana Mendes, relatou a apreensão por parte desses profissionais.
13: Hoje a gente tem profissional em Roraima que ele não quer mais entrar no território.
12: Os participantes do debate também relataram desafios logísticos, falta de estrutura, condições de trabalho precárias e desvalorização salarial. A presidente da Comissão de Direitos Humanos, senadora Damares Alves do Republicanos do Distrito Federal, anunciou a criação de um grupo de trabalho com a temática da saúde indígena.
14: Inclusive, quero informar que as instituições presentes aqui serão convidadas para fazer parte do grupo de trabalho. Nós vamos trazer o Ministério Público para esse grupo de trabalho também, Defensoria Pública.
12: A audiência sobre a segurança dos agentes de saúde indígena é parte de um ciclo de debate sobre os direitos humanos e o desenvolvimento dos povos e comunidades tradicionais, promovido pela Comissão de Direitos Humanos do Senado.
2: Com edição de Paula Grova e trabalhos técnicos de Eliseu Caires, o Jornal do Senado fica por aqui. Acompanhe agora as notícias da Câmara dos Deputados. Boa noite.
1: Boa noite e até amanhã.
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16: Plenário pode incluir esteticistas no quadro de profissionais da saúde.
17: Deputados aprovam símbolo de identificação para pessoas com Alzheimer.
16: Câmara torna mais rígida a declaração de insanidade mental de criminosos.
18: Boa noite. Os deputados aprovaram um projeto que endurece o processo de declaração de insanidade mental de acusados por crimes. A repórter Paula Bittar traz mais informações sobre a proposta aprovada.
19: A Comissão de Constituição e Justiça da Câmara aprovou um projeto que busca tornar mais rígido o processo de declaração de insanidade mental de acusados por crimes. Acusados de crimes podem ser beneficiados com a isenção ou a redução da pena, caso sejam considerados inteiramente ou parcialmente incapazes de entender que o ato que cometeram era crime. No caso da isenção da pena, o juiz deve encaminhá-lo a tratamento médico obrigatório. De acordo com o projeto, o laudo pericial sobre a insanidade mental do acusado deverá ser feito por perito oficial, preferencialmente com especialização na área de psiquiatria ou psicologia forense. Além disso, o juiz poderá chamar mais de um perito em caso de dúvida sobre a especialização do convocado. Apesar de a lei hoje já exigir que o acusado seja submetido a exame médico legal, a avaliação quanto à sanidade mental pode ser realizada por médicos de qualquer especialidade. Segundo o texto aprovado, o perito deverá observar critérios técnicos, científicos e éticos na elaboração do laudo, sendo vedada qualquer forma de influência externa. Ainda de acordo com a proposta, caso o acusado apresente histórico de transtornos mentais, isso deverá ser considerado para a instauração do incidente de insanidade mental. E a defesa poderá apresentar um assistente técnico para acompanhar o exame. O autor do projeto, o deputado Coronel Assis, do PL de Mato Grosso, disse que o objetivo é atualizar a legislação brasileira.
20: Essa legislação é uma legislação muito antiga, da década de 40. Nós buscamos estabelecer esses critérios de forma muito objetiva para que ele possa ser avaliado com precisão, para que não possa ocorrer como aconteceu naquela ocorrência lá de São Paulo, onde o criminoso lá, o fisiculturista, deu 60 socos na cara daquela moça e depois, quando ele foi preso, estava sendo processado, ele alegou que ele ouvia vozes, que ele tinha problemas mentais, justamente com o intuito de fugir da justiça brasileira.
19: Coronel Assis se referiu ao caso do ex-atleta Igor Eduardo Cabral, que deu 61 socos na namorada dentro de um elevador em Natal. Ele alegou um surto claustrofóbico como causa para a agressão. A proposta, que busca tornar mais rígido o processo de declaração de insanidade mental de acusados por crimes, já pode seguir para análise do Senado, a menos que haja recurso para votação antes pelo plenário da Câmara. Da Rádio Câmara, de Brasília, Paula Bittar.
15: Economia.
16: A Câmara aprovou recentemente projeto que cria a Política Nacional de Minerais Críticos e Estratégicos. Autor da iniciativa, Zé Silva, do União de Minas Gerais, explica que a ideia é incentivar a industrialização desses minerais no Brasil, ampliar a produção de energia limpa e atrair investimentos para o setor.
21: Essa política é importante para interromper as mudanças climáticas, para garantir a produção de energias limpas e também, um ponto que é fundamental, combater a fome. Então, nessa política, nós criamos mecanismos para as pessoas virem investir no Brasil, numa mineração que preserve a vida, não seja um risco à vida, preserve o meio ambiente, não seja um risco ao meio ambiente e, ao mesmo tempo, traga riquezas. Por isso que é fundamental aprovar essa política nacional no Senado e para a sanção do presidente.
18: Zé Silva afirma que a proposta cria incentivos para empresas que processarem e industrializarem os minerais estratégicos em território nacional, agregando valor à produção brasileira. Ele ressalta que a medida fortalece o agronegócio, amplia a segurança jurídica e estimula novos investimentos.
15: Votação.
16: O plenário pode votar em breve projeto que inclui os esteticistas e cosmetólogos entre os profissionais da área da saúde. A ideia é tornar mais clara a lei que já regulamenta o setor. A reportagem é de Antônio Vital.
22: A Câmara dos Deputados pode votar projeto que enquadre as profissões de esteticista, cosmetólogo e técnico em estética como da área da saúde para todos os efeitos legais. Hoje, isso não está claro na lei que regulamenta essas profissões, aprovada em 2018. O projeto, assinado por 5 deputados de diversos partidos, tem como justificativa a existência de lacunas legais que têm provocado a suspensão de estabelecimentos e a autuação de profissionais pela Agência Nacional de Vigilância Sanitária, a Anvisa. A proposta é resultado dos trabalhos de uma subcomissão da Comissão de Trabalho da Câmara. O texto também trata da formação desses profissionais, com exigência de estágio, tanto para os técnicos quanto para os esteticistas e cosmetólogos de nível superior. Esteticista é o profissional de nível superior encarregado de procedimentos práticos de cuidados corporais e faciais, como o peeling. Já o cosmetólogo, também de nível superior, é aquele que estuda a formulação e a química dos produtos de beleza, como cosméticos. E o técnico em estética é o profissional de nível médio que realiza tratamentos faciais, corporais e capilares não invasivos, como limpeza de pele, hidratação, drenagem linfática e depilação. De acordo com a proposta, a exigência de formação mínima vai valer até que o Ministério da Educação defina currículos específicos para essas profissões. Para prevenir autuações da Anvisa, O projeto estabelece que os técnicos em estética, bem como os esteticistas e cosmetólogos, poderão utilizar produtos, técnicas e equipamentos com registro no órgão. O texto também prevê punições para fiscais que interditarem estabelecimentos ou apreenderem equipamentos de maneira abusiva, o que pode acarretar pena de até 2 anos de detenção e multas. Estima-se que o setor movimente cerca de 50 bilhões de reais por ano no Brasil. De acordo com a deputada Soraya Santos, do PL do Rio de Janeiro, uma das autoras da proposta, o texto deixa mais claras as responsabilidades dessas profissões e o enquadramento na área de saúde previne abusos. Soraya também é autora da proposta que deu origem à regulamentação atual da profissão de esteticista, cosmetólogo e técnico em estética.
0: E é óbvio que é como atividade da saúde. Você faz uma cirurgia, você tem que fazer um pós e você tem que saber como você vai se qualificar, como você vai ampliar. Infelizmente, nós começamos a ter problemas sérios, onde a Anvisa, ela começou a fechar a clínica, impedir compra de insumo. É como se eu tivesse feito direito e não tivesse direito a comprar código civil, código processual.
22: O projeto que enquadra as profissões de esteticista, cosmetólogo e técnico em estética como da área de saúde ganhou regime de urgência e pode ser votado diretamente no plenário da Câmara, sem passar pela análise das comissões permanentes da Casa. Da Rádio Câmara, de Brasília, Antônio Vital.
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15: Trabalho.
18: Sérgio Brito, do PSD da Bahia, apoia a proposta que põe fim à escala de trabalho 6x1. O congressista avalia que a medida representa uma grande vitória para milhões de trabalhadores brasileiros que constroem o país todos os dias com o próprio esforço.
4: Estamos falando de uma medida que garante mais dignidade, mais qualidade de vida e mais equilíbrio entre o trabalho e a vida em família. A proposta reduz a jornada semanal de trabalho, sem reduzir os salários, e assegura 2 dias de descanso por semana. Isso significa mais tempo para cuidar da saúde, conviver com os filhos, estudar e descansar. Um trabalhador valorizado produz mais, adoece menos e vive melhor.
23: Para Sérgio Brito, a mudança demonstra a possibilidade de conciliar desenvolvimento econômico e valorização do trabalhador. O parlamentar espera que o Senado dê continuidade à proposta para que o avanço se consolide como política pública no país.
15: Saúde.
18: O projeto que institui um símbolo de identificação para pessoas com Alzheimer já pode seguir para o Senado. A repórter Maria Neves tem os detalhes da aprovação.
24: Aprovado na Comissão de Constituição e Justiça da Câmara, projeto da deputada Laura Carneiro, do PSD do Rio de Janeiro, que institui a fita roxa como símbolo para identificar pessoas com Alzheimer, pode seguir para análise do Senado. De acordo com a autora, o objetivo da medida é facilitar a identificação de pacientes em espaços públicos para evitar situações de conflito ou constrangimento. Laura Carneiro afirma que a identificação é importante em diferentes situações, como no caso do paciente se perder, por exemplo.
25: É muito importante que a gente tenha esse cordão da fita roxa para que as pessoas acometidas pelo Alzheimer possam ser localizadas. Eventualmente elas saem nas ruas e ninguém sabe que elas têm Alzheimer, muito menos que estão perdidas. Então essa fita pode evitar transtornos graves e ao mesmo tempo proteger essas pessoas que são acometidas pelo mal de Alzheimer.
24: A deputada explica também que entre os sintomas comportamentais da doença de Alzheimer estão alterações de julgamento, perda de filtros sociais e redução da capacidade de autocontrole. Devido a isso, muitas vezes o paciente pode proferir falas inadequadas ou agressões verbais e voluntárias. Como as outras pessoas não sabem sobre a doença, podem interpretar mal esses comportamentos e reagir também de forma agressiva, o que aumenta o sofrimento do paciente e dos cuidadores. O texto aprovado estabelece que o uso do cordão será facultativo e a utilização do símbolo não substitui a apresentação de laudos médicos quando a comprovação do diagnóstico for exigida por lei. Laura Carneiro afirma ainda que a iniciativa se inspira em outros modelos de identificação visual, como o cordão de girassol utilizado para sinalizar deficiências ocultas. Da Rádio Câmara de Brasília, Maria Neves.
15: Previdência.
5: Projeto de doutor Flávio do PL do Rio de Janeiro prevê a concessão automática do salário maternidade. Hoje, mães que acabaram de dar à luz precisam enfrentar filas e burocracia para acessar o benefício, um processo que, segundo o parlamentar, pode levar até 4 meses.
6: Todo mundo sabe que quando uma pessoa falece, a informação chega rápido ao INSS e o benefício é encerrado. Mas quando nasce uma criança, a mãe que acabou de dar à luz precisa enfrentar filas, documentos e burocracia para receber um direito que já é dela. Isso não é justo. Se o Estado consegue agir rápido para retirar um benefício, também precisa agir rápido para garantir um direito. E o que a gente quer é desburocratizar.
18: Pelo texto de Dr. Flávio, o pagamento seria liberado logo após o pedido de licença maternidade, sem a necessidade de apresentação imediata de documentos. A análise e a comprovação do nascimento ficariam a cargo do INSS em um momento posterior.
15: Justiça.
5: Nova lei regulamenta o chamado filtro de relevância em recursos especiais ao Superior Tribunal de Justiça. Somente no primeiro semestre deste ano, mais de 260 mil processos chegaram ao STJ, como informa o repórter Luiz Cláudio Canuto.
7: Processos com relevância social e ampla terão atenção especial em julgamentos do Superior Tribunal de Justiça. Nova lei regulamenta o chamado filtro de relevância em recursos especiais ao STJ. A lei exige que esse tipo de recurso deva demonstrar que o caso tem relevância jurídica, política, social ou econômica que ultrapasse o interesse individual das partes. O recurso especial é usado quando uma das partes no processo pede ao STJ que examine se uma decisão judicial aplicou corretamente uma lei federal. O texto muda o Código de Processo Civil e prevê que o relator do recurso no STJ suspenda por 6 meses, total ou parcialmente, todos os processos individuais ou coletivos pendentes sobre o assunto relevante. Se forem necessárias audiências públicas ou a participação de terceiros, a suspensão pode ser prorrogada uma única vez, também por 6 meses. Mas o interessado na análise do caso deve demonstrar no pedido ao STJ a relevância do recurso. Para que um recurso especial seja rejeitado por falta de relevância, será necessário o entendimento de pelo menos 2/3 dos ministros da Corte. O projeto que deu origem à lei foi aprovado pela Câmara dos Deputados e pelo Senado e depois sancionado pelo presidente da República sem vetos. Na Câmara, o relator de plenário foi o deputado Ranieri Paulino, do Republicanos da Paraíba. Ele afirma que o filtro de relevância permite um melhor fluxo aos processos no STJ.
8: Rui Barbosa deixou como ensinamento que justiça tardia não é justiça. Né? E é justamente isso, é buscar que os jurisdicionados tenham, além do acesso garantido, mas que tenha mais celeridade nos processos que ali tramitam. Então, compreendemos que essa matéria vai ao encontro de uma demanda importante, mas, sobretudo, garantir um fluxo melhor para os jurisdicionados, para o povo brasileiro.
7: Apenas as decisões judiciais publicadas após 30 dias da publicação da lei vão ter exigência para que o recurso apresente relevância perante o STJ. O presidente da Câmara, Hugo Mota, participou da cerimônia de sanção da lei no Palácio do Planalto nesta terça-feira e ressaltou a importância das novas regras.
9: Com esta lei, o STJ deixa de ser empurrado para uma atuação semelhante à de uma terceira instância, como um mero órgão de revisão, e passa a dedicar suas energias ao cumprimento de sua missão constitucional. Depois de anos de impasse, o Congresso Nacional agiu com extraordinária celeridade. O novo projeto foi apresentado no Senado em 12 de junho, chegou à Câmara dos Deputados em 9 de julho e em apenas 5 dias já estava aprovado pelo plenário e encaminhado à sanção.
7: Segundo o presidente do STJ, ministro Herman Benjamin, o número de processos no tribunal chegou a 260 mil no primeiro semestre do ano. No ano passado foram 235 mil casos. O STJ analisa causas de direito federal que não são constitucionais. As causas relativas à Constituição são julgadas no STF, Supremo Tribunal Federal. Da Rádio Câmara de Brasília, Luiz Cláudio Canuto.
15: Segurança Pública.
18: Delegado Palumbo, do Podemos de São Paulo, defende a aprovação de projeto que proíbe condenados por crimes hediondos e equiparados de criar, administrar e utilizar redes sociais quando o crime tiver sido cometido por meio dessas plataformas ou estiver diretamente relacionado ao ambiente digital.
23: Ele explica que a medida busca impedir que plataformas sejam usadas para aplicar golpes e aliciar vítimas.
2: Nós sabemos que os criminosos hoje não estão só no semáforo de 38, pistola, fuzil, atirando nas pessoas. Estão também na internet, cooptando criminosos, fazendo golpes, aplicando golpes, principalmente em idosos, e principalmente pegando as nossas crianças, induzindo as nossas crianças e cometendo um crime gravíssimo, que é a pedofilia. Criminoso não tem que usar rede social, eles têm que ser banidos. E não é censura, nós temos que dar liberdade para o cidadão de bem e não para criminoso.
18: Delegado Palumbo observa que a restrição só poderia ser aplicada após condenação definitiva durante o cumprimento da pena, com possibilidade de manutenção por até 20 anos. O parlamentar ressalta que o projeto também prevê sanções para quem descumprir a decisão judicial.
23: Kim Kataguiri, do Missão de São Paulo, defende proposta que endurece a punição contra pessoas que cometem crimes de forma reiterada. O texto cria a figura do reincidente crônico, aplicada a quem pratica 3 crimes dolosos em até 15 anos.
10: Hoje, a gente tem bandidos aí que têm 10, 15 passagens pela polícia e não ficam presos porque eles não são considerados reincidentes. Ele só é reincidente depois que ele é condenado e a condenação transita em julgado. Mas quando tem várias passagens pela polícia, ele não é considerado. Então, o crime em flagrante é um crime que você não precisa gerar muitas provas, que o processo não é complexo, porque o sujeito ele foi pego cometendo o crime. Não precisa de uma investigação complexa.
18: Kim Kataguiri acrescenta que a proposta busca impedir que autores habituais de crimes sejam tratados como réus primários. Ele ressalta que a matéria prevê regime inicial fechado, pena em patamar máximo e restrições a benefícios como transação penal e livramento condicional.
23: Felipe Beccari, do Podemos de São Paulo, defende projeto que torna hediondo o crime de maus tratos aos animais quando a ação criminosa provocar a morte do animal. Ele avalia que a proposta representa uma resposta mais rigorosa do Estado a casos de extrema crueldade.
11: O crime hediondo, para quem não sabe, é um crime de maior repulsa, de maior ranço da sociedade, de maior gravidade, ou seja, o Estado ele tem que ter uma resposta mais firme, né, rápida, firme e contundente com relação a esse crime. Exemplos, o estupro, estupro de vulnerável, homicídio. Então a gente prevê que aquele que cometa um maus tratos contra os animais e ele faleça, ou seja, foi até o limite e provocou a morte desse animal, como por exemplo o cão-orelha e outros animais aí que repercutem em alguns casos, a pessoa se enquadre nesse rol.
18: Felipe Beccari explica que a pena permanece a mesma, mas o enquadramento como crime hediondo muda o regime de cumprimento. O condenado começa em regime fechado e enfrenta regras mais rígidas para a progressão da pena.
23: Termina agora o Jornal Câmara dos Deputados, produzido pela Rádio Câmara, com trabalhos técnicos de Wellington Teles e apresentação de Luciana Vieira e Val Monteiro. Boa noite.
18: A Voz do Brasil volta amanhã. Uma boa noite para você.

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Bora começar então essa viagem no tempo, indo direto para 1990 com John Bon Jovi, Blaze of Glory.

O som do Seal, mais uma de 1990, Crazy, aqui no Baú da Mix. 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Seguindo com o Baú da Mix, vamos pra 2001 com Creed, My Sacrifice.

Ecobag já já, hein? No finalzinho do programa. 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Enquanto isso, vamos de mais música, agora tem Green Day.

0: atenção, Roseli Pimentel, final do telefone dela é o 7107. Aí sim, Roseli, parabéns. Agora aguarda aí a equipe da Mix, entra em contato com você, ok? Roseli Pimentel.
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0: Quero pedir a música do Backstreet Boys, Everybody.
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0: Mix agora 11:05 e agora é a vez do mix acústico nessa noite de quinta-feira. Bora curtir só as desplugadas na Mix? A gente começa com Google Dolls.
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1: Mix agora 11:22, fechando o Mix Acústico dessa noite de quinta-feira com Sam Smith, Stay With Me.
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0: que você tá curtindo no break, 2 horas direto de muita música. Lembrando, hein? Quer indicar um som? Então vem pelo WhatsApp da Mix no 11 983 408 mil. Indica sua música com a hashtag no break. Agora tem Samsonic.
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0: 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Agora, 21 Pilots.
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0: aqui é Simone e eu quero pedir a música do Backstreet Boys, Everybody.
1: Fala galera da Mix, que é Valdir. 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
1: Olá, seja muito bem-vindo, seja muito bem-vinda. Está no ar o Jornal da Mix a partir de agora com informação e prestação de serviço para você. 6:34. Eu sou Israel Goldenstein e a gente vai trazendo informação completa, os destaques mais importantes do Brasil e do mundo. O que você precisa saber a partir de agora. Bom, os ventos vão chegar a 100 km/h na região do Vale do Paraíba, o ciclone extratropical, tá? É uma situação bem complicada que vai atingir o Vale do Paraíba, o litoral norte do estado de São Paulo. Os homens da Defesa Civil estão a postos e também do IMET, do Instituto Nacional de Meteorologia. Ontem nós tivemos a EDP Bandeirantes aí com uma informação de que colocou mais gente às ruas para tentar ajudar em relação a esse caso. Teremos aí novidades? Vamos saber daqui a pouquinho ao vivo aqui no Jornal da Mix. Equipes do Tático Ostensivo Rodoviário, Torta, Polícia Militar Rodoviária, apreenderam 15 quilos de cocaína e 1 quilo de crack durante a operação realizada em Caraguatatuba. Um homem foi preso e agora segue à disposição da Justiça. A Secretaria de Educação de Ilhabela informa que segue com as orientações técnicas da Defesa Civil no município. Nesse momento, conforme a avaliação do órgão responsável, não há necessidade de suspensão das aulas. Estamos falando em relação às fortes chuvas que devem atingir o Cone Leste do estado de São Paulo também. Bom, temos paralisação que acontece na Novelis em Pindamonhangaba. O Sindicato dos Metalúrgicos integra uma série de mobilizações que estão acontecendo em todo o estado de São Paulo. Em breve, mais informações, mais destaques para você que nos acompanha nesse momento ao vivo aqui no Jornal da Mix.
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1: Bom, eu quero a sua participação agora no meu WhatsApp 981128000, tá? 981128000. Me manda a mensagem de onde você está falando. Olha, Israel, eu tô passando aqui pelo trecho tal, tô vendo tal coisa. Por exemplo, estou na rodovia Presidente Dutra, estou vendo a seguinte situação nesse momento, tá? Hoje diferente, hoje um dia especial pra você. Você está concorrendo a 5 ingressos. Quem ganhar hoje 5 ingressos do Parque Aquático Vale Encantado. Israel, eu quero meu ingresso, mas como é que você vai ganhar o seu ingresso? Vai falar pra mim onde é que você está passando, qual é a rodovia, qual é o trecho, você está passando por dentro de uma cidade tal, por exemplo, tô passando pela rodovia Presidente Dutra, tô vendo tal coisa, e é isso, Israel, quero meu ingresso, ok? Manda pra mim a sua mensagem que você vai estar concorrendo automaticamente ao ingresso aqui no Jornal da Mix em 94.9 FM. O repórter Felipe Alves atualiza as informações nesse momento. Fala, Felipe, bom dia, querido.
2: Bom dia, Israel, bom dia a todos os ouvintes. Nas principais rodovias da região, não temos problemas registrados até o momento, grandes congestionamentos, apenas na Via Dutra aqui em São José dos Campos, na altura ali do Parque Tecnológico, que tem um registro de uma queda de velocidade do motorista proporcional, né, à velocidade da via. Nas demais rodovias da região, o tráfego segue tranquilo, tanto nas de Serra, como a Floriano Rodrigues Pinheiro, Tamoios e Oswaldo Cruz, quanto as no trecho de Planalto, como a Ayrton Senna e a Carvalho Pinto, Israel.
1: Perfeito. E dentro da cidade de São José dos Campos, como é que está a situação para o motorista? Bom, você também pode nos ajudar mandando sua mensagem pelo 981128000. 981128000. Ô, Israel, tô aqui passando pelo trecho do Jardim das Indústrias, ou tô aqui em Taubaté, na Avenida da Itália. Você manda sua mensagem por áudio, eu vou soltar a sua mensagem ao vivo aqui, você está concorrendo a 5 ingressos ao Vale Encantado. Prêmiozão, hein, pra você que está nos ouvindo aqui pelo Jornalismo da Mix, agora às 6:38 da manhã, né, não, Felipe? Um prêmiozão, hein?
2: É, isso mesmo, Israel. Você perguntou, né, como está aqui dentro da cidade. Não tem registro de um congestionamento ainda de grande proporção. Tô aqui vendo o nosso monitoramento das câmeras, né, espalhadas pela cidade. Ainda não temos registro, a não ser na Sebastião Galberto, devido às obras, mas você que vai passar por esse trecho, se planeje, vá por outro bairro, por outra região, para evitar ficar parado no trecho.
1: Vamos ouvir os nossos ouvintes que já estão conosco nessa manhã. Bom dia!
3: Bom dia, Israel. Bom dia, Rádio Mix. Grande abraço a todos vocês aí. Aqui é o Eric, o presidente consegue. É, a estrada aqui na área do Vista Verde aqui, tá tranquilo. E quero o meu ingresso pro Vale Encantado. Grande abraço a todos e um ótimo dia.
1: Valeu, querido. Bom dia pra você também. A gente vai passando as informações pra você ao vivo aqui no Jornal da Mix.
4: Bom dia, Israel. Bom dia, pessoal. Tudo jóia? Tô passando aqui pela Bacabal, tá tudo tranquilo, graças a Deus. Uma ótima sexta-feira pra todos. Obrigado. Nós aí. É, eu me chamo Stephanie e eu quero meu ingresso, hein? Obrigado.
1: Vamos lá. Vamos lá, bom dia. Vamos trazendo informação e prestação de serviço para você, é claro. A gente falando um pouquinho sobre o que está acontecendo na região metropolitana. Quer também concorrer a 5 ingressos do Vale Encantado? Vale Encantado é um parque aquático que fica aqui em Biritiba Mirim. Muito legal para você levar a sua família. 5 ingressos, viu? Prime para você. É só você mandar sua mensagem por áudio e falar: olha, eu tô passando por tal ponto, e no final falar que era o meu ingresso.
5: Fala, Israel, bom dia, tudo bom?
1: Bom, querido.
5: Passando pela Cassiano Ricardo, aí no sentido Urbanova, começando a ter muito trânsito. Nossa. Todo dia esse horário eu saio de casa,
1: é ruim.
5: Sempre é bastante trânsito. O Anderson podia fazer alguma coisa pra ajudar o motorista. Valeu, abraço, quero meu ingresso, hein?
1: Tá bom. O Anderson, no caso, seria o prefeito de São José dos Campos. Claro que a gente vai levar informação para o prefeito Anderson. Thiago, final do telefone, final 12:17, está passando pela Avenida Cassiano Ricardo. Principal ligação ali é o que corta o Jardim Aquários e leva até a região oeste de São José dos Campos. A alternativa nesse momento, já que a Cassiano Ricardo tá travada, é você utilizar a via oeste, tá bom? Ou você utiliza a via oeste, ou você desce ali em direção à Avenida Fundo do Vale, pega o Oba Hortifruti, sobe e depois recua para descer e pega a Avenida Fundo do Vale para depois pegar a Jorge Zarur e acessar aí a região do Urbanova. Mas vá com muita cautela. Mantenha a distância segura do veículo que vai à sua frente para evitar os acidentes.
6: Israel, bom dia.
1: Bom dia.
6: Passando aqui em frente ao trecho do Parque Tecnológico e só aquela lentidão normal. Não tem acidente, nada. O trânsito dá aquela diminuída, mas está fluindo.
1: É.
6: Quero os convites aí e o Kit Kim.
1: O Kit Kim hoje não tem, irmão. Mas assim, os convites você vai... tá concorrendo. Hoje não tem Kit Kim, mas nós temos aí os ingressos para o Vale Encantado. Você pode mandar essas e outras mensagens. A gente tá separando aqui no 981128000. 981128000 é o WhatsApp que está aberto e também está à sua disposição. A partir de agora a gente traz mais informações para você que nos acompanha aqui no Jornal da Mix em 94.9 FM.
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1: Bom, muito obrigado pela sua audiência. Nesse momento são aí registrados alguns pontos de calor aqui no Vale do Paraíba. São José dos Campos agora 16 graus a temperatura média, Taubaté também 17 graus. Em Campos do Jordão hoje 11 graus a temperatura média registrada. Só que a EDP alerta para possibilidade de ventos fortes e chuvas. Roberto Miranda, que é o gestor de relacionamento da EDP, tem mais informações porque temos aí contingente extra, mais homens, mais mulheres na rua para evitar problemas desse ciclone extratropical. Vamos ouvir.
7: Climática severa, a EDP já colocou em prática seu plano para mobilização maior de equipes, reforço nas equipes de atendimento ao cliente, de tal maneira que a gente dê uma melhor resposta. É importante destacar os atendimentos que são prioritários, que a gente prioriza durante esses eventos. Atendimento aos hospitais, aos postos de saúde, às estações de água e esgoto, clientes que necessitam da energia para a manutenção da vida. Para além dessas questões, é importante também reforçar junto aos clientes os cuidados que devem ter nesse período. Não sair na rua se possível, não ficar embaixo de árvores, nem de postes com transformador ou da rede elétrica. Caso encontre algum cabo caído, isole o local e entre em contato com a EDP. Não utilize telefone celular ligado na tomada e procure desligar todos os equipamentos da casa para que não tenha um corto ou um choque elétrico. Em sendo necessário, entre em contato com a EDP através do 0800 721 0123 ou através do EDP online.
1: É isso aí, a gente está vendo aí o Roberto Miranda, gestor de relacionamento da EDP. Claro que a gente vai buscar mais informações e vamos com outros destaques agora no Jornal da Mix ao vivo para você. Agora 6:44.
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1: Obrigado pela sua audiência, obrigado pela sua companhia aqui no Jornal da Mix, a gente trazendo informações aqui no Jornal da Mix. Temos desdobramento, né? Em relação ao caso da Polícia Civil, do suspeito de matar Gustavo do Prado, de 32 anos, em frente à casa da vítima. Aconteceu no bairro Capuava de São José dos Campos. A identificação da Polícia Civil, há novidades desse caso, Felipe? Bom dia, mais uma vez.
2: Bom dia, Israel. Bom dia a todos os ouvintes. Isso mesmo, temos desdobramentos e cruciais para o desenrolar da investigação, já que a polícia achou uma testemunha-chave para entender o que aconteceu nesse crime brutal, já que a vítima, como você disse, Gustavo do Prado, foi morta a tiros em frente à sua própria residência. A Delegacia de Homicídios divulgou que, com base nos vídeos e com as investigações, achou o ocupante do carro do agressor no momento do crime. A pessoa estava em Curitiba e foi intimada a dar um depoimento via videoconferência. Confirmou que Daniel Wilson dos Santos, de 36 anos, foi o autor do crime. Ele falou que na hora que ele entrou no carro, né, ele foi convidado por uma carona, não sabia do porte da arma de Daniel no momento e que... Sabe o motivo da morte do Gustavo, Israel? Uma briga por causa de dívida, né? Dívida de dinheiro. Adivinha por quanto?
1: Quantos reais?
2: 20 reais.
1: Meu Deus do céu.
2: Então,
1: tô matando por conta de 20 reais.
2: 20 reais, cara. 20 reais você não compra nenhum prato feito hoje em dia direito e tá matando. A vida tá valendo isso. O próprio, né, a própria testemunha falou que 3 semanas antes, Gustavo foi até a casa de Daniel pra cobrar esses 20 reais. E o Daniel já deu uns 3, 4 tiros pro alto pra falar, não tô afim de papo, não quero nem conversar sobre essa dívida. Aí no dia do crime, eles encontraram por acaso o Gustavo, né, em frente à sua residência. O Daniel conversou, né, aí entrou no assunto dessa dívida. O Gustavo não viu que ele estava bêbado, que a testemunha confirmou que eles estavam completamente bêbados. Não viu ali, não sentiu, né, que a situação não era um bom momento pra fazer essa cobrança. Fez, né? Cobrou seus 20 reais. O Gustavo, completamente transtornado com a situação, já estava com a bebida na mente, sacou a arma e fez diversos disparos contra o Gustavo do Prado, que morreu ali mesmo no local, Israel.
1: Perfeito. Obrigado, Felipe Alves, pelas informações. Mais destaques a partir de agora aqui no Jornal da Mix. Equipes do Tático Ostensivo Rodoviário Tor da Polícia Militar Rodoviária apreenderam 15 quilos de cocaína e 1 quilo de crack durante a operação realizada ontem em Caraguatatuba. Esse homem foi preso em flagrante com suspeitos. Policiais encontraram 11.700 porções de cocaína já fracionadas dos Zeppendorfs para comercialização, além de 2.000 outros papelotes que seriam utilizados para embalar a droga. O prejuízo causado ao crime organizado é estimado em aproximadamente R$500 mil. Com a aproximação aí dos policiais e a apreensão, milhares de porções de entorpecentes que serão distribuídos para a região deixaram de circular. O suspeito foi encaminhado à polícia judiciária e ficou à disposição da justiça. Em Jacareí, a prefeitura segue com obras de duplicação na Avenida Malek Assad, uma das principais vias de ligação do município. A intervenção está concentrada na primeira etapa do projeto, com as rotatórias das avenidas Roberto Lopes Leal e também a Mário Covas, lá em Jacareí. Atualmente, serviços estão distribuídos a cerca de 800 metros de obras previstas nessa etapa. Segundo a prefeitura, a duplicação será realizada em uma macroetapa para reduzir os impactos do trânsito. Primeiro, a nova pista construída ao lado da via existente, depois temos conclusões por lá. Eu lembro a você que temos obras aí em Jacareí acontecendo não só na Malek Assad, mas na Avenida Getúlio Vargas, lá para frente, perto do acesso à Estrada Velha, né? Onde nós temos o recuo para a chegada da White Martins e também na Avenida Castelo Branco. Você pode contribuir com essas ou outras informações ao vivo aqui no Jornal da Mix. 981-12-8000. 981-12-8000. Você manda sua mensagem de áudio e de quebra, falando assim: olha, Israel, tô passando pela via tal, pelo trecho tal. Você concorre também ao sorteio do Vale Encantado. Hoje é diferente, tá? Hoje você vai estar concorrendo a 5 ingressos do Vale Encantado. Manda sua mensagem no 981128000 que a gente traz mais informações para você ao vivo aqui no Jornal da Mix. Bom, 6:49, o tempo tá corrido, o tempo urge, essa pouca aí é grande, né não, meu amigo Felipe Alves? E aí, como é que tá as coisas?
2: As coisas no futebol ontem foram surpreendentes em alguns pontos, Israel. Começando, né, a falar de Copa do Brasil, ontem tivemos os últimos dois classificados para as quartas de final da Copa do Brasil. Tivemos o jogo entre Corinthians e Internacional na Neoquímica Arena. Lembra que a gente falou que caso o Corinthians fizesse um gol no primeiro tempo ia ficar difícil, que a pressão da torcida...
1: Foi eliminado,
2: né, Corinthians fez... o gol, né, aos 43 minutos da primeira etapa, mas ao contrário do que a gente achou, o Inter não recuou, o Inter foi pra cima, conseguiu o empate, o Corinthians até descontou aí fazendo 2-1, mas acabou perdendo, né, no agregado por 3-2, já que lá no final de semana perdeu em Porto Alegre por 2-0 para o Internacional. Com isso, Corinthians eliminado e Internacional classificado. No outro jogo de ontem, tivemos também Atlético Paranaense e Vitória lá no Barradão. Destaque, Israel, que o Atlético Paranaense venceu na Arena da Baixada por 2-0 e eu disse pra você que o Atlético seria um dos classificados já junto com o Palmeiras e Internacional, certo?
1: Sim.
2: Errado, porque o Vitória conseguiu meter 4, cara. 4-0 jogando em seus domínios lá na Bahia. Destaque negativo, né, pro goleiro Santos, que dos 4 gols, 3 foi frango dele, então uma ele espalmou pro meio, outra ele saiu errado no escanteio e na outra a bola passou praticamente 10 centímetros da mão, era só ele dar uma esticadinha ali, não conseguiu fazer a defesa. Com isso, os baianos, né, o Vitória conseguiu a classificação para as quartas de final, fato que não acontecia há muito tempo, mas vem fazendo uma campanha consistente, tirou o Flamengo, agora tira o Atlético Paranaense e agora todos os classificados, né, todos os 8 classificados aguardam o sorteio da CBF que acontece amanhã. Então, na próxima sexta-feira a gente traz o resultado para vocês aí do sorteio das quartas de final, mas já vão se desenhando alguns favoritos devido ao desempenho. Na minha opinião, Palmeiras é um grande favorito, o Inter após eliminar o Corinthians dessa forma também vem ganhando força, até mesmo Vitória. Então vamos ver os próximos capítulos aí, que promete ter um grande desenrolar a Copa do Brasil, Israel.
1: A Copa do Brasil é sempre uma novidade, né, cara? A gente espera que alguns times passem lá, mas normalmente, pô, isso que aconteceu com o Corinthians aí, a gente já comentou ontem aqui também, eu falei pra você, o Corinthians ele fez, né, esse primeiro gol. E aí depois eu achei que ia virar o inferno, mas, cara...
2: Eu também achei isso, mas faltou força. Então, a gente até pode debater aqui, o que que foi? Faltou força do Corinthians ou o Inter que soube se defender bem?
1: O Inter soube se defender, viu?
2: Cirúrgico, né? Ser cirúrgico
1: quando precisa. O Inter soube se defender muito bem, cara. Muito bem.
2: É uma equipe que vive dois momentos da mesma forma que o Mirassol. O Mirassol que foi eliminado agora nas oitavas da Copa do Brasil, mas segue vivo na Liberta. Vai muito bem na Libertadores e mal no Brasileiro, mesmo caso do Inter. Um jogador tem que ter esse psicológico, né? De saber separar as competições pra também não afetar o mau momento de uma na outra que tá bem ou na outra que tá indo bem, acabar indo mal por outros desempenhos.
1: Ô, Filipão, você já jogou bastante futebol na sua vida, né?
2: Já.
1: Você jogava de que posição?
2: Volante, segundo volante.
1: Tá acontecendo aqui eu tenho meu timinho de futebol aqui, né? A gente vai lá jogar, o FAC, né? Futebol de Amigos Cristãos, né?
2: Legal.
1: E aí eu tenho o nosso presidente do time, né? O Cristiano Peixoto. Ele mandou sublimar na camiseta Futebol de Amigos Cristões. Pra você ver o erro crasso de português. Só que daí eu acordei 1 hora da manhã, tava acontecendo uma bateção de boca que a gente tem. Assim, a pergunta é: imagine um jogador, tá? Um jogador de 1,90m. De altura, tá?
2: Ou um zagueiro ou um centroavante.
1: Não, um centroavante. Eu tô falando de centroavante.
2: Então, ou um zagueiro ou um centroavante.
1: Esse centroavante, ele é aquele centroavante, ó.
2: Raiz.
1: Que bate, ele vai pra cima, não perde bola em nenhum momento.
2: Estilo de jogo do Caleri.
1: Mais ou menos isso, só que mais... Eu acho ele mais raçudo, esse jogador. Mais raçudo. Não tô falando que é melhor. Sim. Tô falando que é mais raçudo.
2: Certo.
1: E aí temos um outro jogador que também é ótimo,
2: Você ótimo. Tá querendo me comprometer com a galera do seu time.
1: Eu tô fazendo a pergunta. Tem um outro jogador que também é bom jogador, tá?
2: Certo.
1: Mas ele parecia o Fred na Copa do Mundo de 2018.
2: Então não é bom jogador.
1: Não, eu tô falando em relação à recomposição de bola. Entendeu? Esse meu amigo Christian, ele... como é que é o nome do... Eu não vou falar o nome do cidadão. E ele fala assim, filho, volta pra marcar, filho, passinho pra trás, filho. É tipo assim...
2: A gente tem um exemplo do Endrick, muito bom jogador, mas não ajuda na recomposição.
1: Não, mas o Endrick é rápido, meu irmão. Os caras estavam aqui, é isso que eu quero te falar, os caras estavam marcando de linha sobre linha pra quem corria mais rápido. E esse segundo jogador aí, ele não volta, nem se a mãe dele chamar ele pra voltar pra marcar aqui, ele volta. Aí você acha que um cara desse aqui... Eu vou te mostrar só a foto do cara pra você ver se...
2: Eu acho que pra um jogador desse, você deveria mostrar vídeos do Messi na Copa do Mundo.
1: Não, peraí.
2: O cara é o Messi, o craque do time, e ele volta pra marcar. Então,
1: olha a cara do cidadão. Você acha que esse cara vai voltar pra marcar?
2: Hoje em dia não existe isso de não voltar pra marcar.
1: Falando que ele é o filho do vento, entendeu? Cara,
2: Não existe isso, sabe? Na minha opinião, eu acho que... claro,
1: deixa eu mandar um abraço pro Thiago Seijo, pro Christian Peixoto aqui
2: também. Existem jogadores que...
1: Um abraço pra vocês.
2: São extra classe e não tem que ser tão comprometidos com a marcação. Mas você pega aí os principais times hoje em dia, todo mundo ajuda em tudo. Tanto no ataque, tanto quanto na defesa.
1: O cara então, não ajuda nem no rateio do Pix.
2: Aí realmente, sabe, aí fica difícil.
1: Não ajuda nem no rateio do Pix.
2: Eu não sei quem é a pessoa citada.
1: Cara, eu não vou falar... Eu não pago nem o Pix do time. Mas sim, eu não vou pra não atrapalhar o pessoal, entendeu? Pra não jogar. Eu tô com 110 quilos.
2: Você vai pela
1: vou.
2: Resenha.
1: Vou pela...
2: Justo.
1: Eu vou pela resenha pra bater um papo.
2: Arrasta esse outro pra resenha e deixa quem pode jogar melhor.
1: Mas ele é fraco de resenha.
2: Ele saiu do grupo... Vai jogar Petec então, velho.
1: Ele saiu do grupo que ele não aguentou que os caras falassem assim pra ele, Você não ganha nem de uma lesma correndo aqui, o cara pegou e saiu do grupo, assim.
2: Como diriam meus amigos na infância, não sabe brincar, não desce pro play.
1: Exatamente. Deixa eu mandar um abraço lá pro pessoal. Eu tô brincando aqui com os meninos aqui do grupo aqui.
2: Aproveitar, Israel, nesse clima amistoso, vamos falar de brasileiro?
1: Brasileirão tá acontecendo
2: no semana.
1: E eu tô vendo aqui o Campeonato Brasileiro. Nesse final de semana teremos o glorioso Grêmio jogando contra o São Paulo.
2: Amanhã já, 4 horas.
1: Exatamente.
2: Sábado, 4 horas da tarde, pra mim, não é horário de jogo.
1: É o horário do quê? Tomar copão, Felipe?
2: Não, é um horário de você estar curtindo a família. Sábado...
1: No seu caso, tomar copão, né?
2: É à noite. Sábado, os jogos são à noite. Agora, no domingo, sim, é o horário nobre do futebol, 4 horas da tarde.
1: Tô falando
2: no
1: aqui.
2: No domingo.
1: Eu não vou falar o nome do jogador, tô falando que o jogador é arranque de balas.
2: Parece que bateu um pratão de cimento.
1: Assim. Arranque de balas.
2: Depende, se for durante aquele dia que tava ventando, a balsa tava rapidinha.
1: Peraí, vamos.
2: Mas então, vamos falar de brasileiro.
1: Vamos falar de brasileiro.
2: Grêmio e São Paulo se enfrentam amanhã às 4 horas da tarde. Logo após, Remo e Atlético Mineiro às 6h30. Curitiba e Chapecoense também amanhã às 8h30 da noite. E pra fechar a rodada, amanhã mais um clássico carioca. Tivemos 2 na Copa do Brasil. Essa semana teremos mais um amanhã. Botafogo e Fluminense às 9 horas da noite.
1: Aí, quero uma opinião sua. Fala, Christian, quem que você acha que ganha amanhã no jogo aí? São Paulo ou Grêmio?
8: O verdadeiro tricolor, né, filho? Único.
1: Tricolor paulista ganha amanhã o jogo, então.
8: Tricolor do Brasil, filho.
1: É perfeito. E o nosso arranque de balsa, não pode falar o nome, como é que ele tá?
8: Não pode, ele costuma tomar sopa de gesso pra ir pro jogo.
1: Ah, é. Ô, irmão,
2: Pra que inimigo, né?
1: Você tá passando por onde agora, Christian? Fala pra mim.
8: Pegando em Jacareí.
1: Como é que tá a situação de tráfego na rodovia Presidente Dutra? Tá carregado ou não?
8: Tá tranquilo, na verdade eu vim pra Carvalho, tá bem livre, cara.
1: Ah, vem pela Carvalho Pinto. Tá tudo bem por aí?
8: Tudo bem, tudo livre, o tempo tá fluindo bem.
1: Então é isso, meu irmão. Amanhã a gente se vê, a gente bate uma bolinha e vamos repercutir isso aí também, tá bom?
2: Agora eu fiquei curioso, quero saber o resultado dessa história do cara aí.
1: Então, a gente vai repercutir. Christian, abraço pra você, meu irmão.
8: Tamo junto, valeu.
1: Valeu, obrigado. Vamos ao breve intervalo comercial, 6 horas e 58 minutos. Na sequência, temos entrevista ao vivo aqui no Jornal da Mix. Muito obrigado pela sua audiência. Vai mandando sua mensagem aqui no WhatsApp. São várias as informações que estão acontecendo nesse momento. Daqui a pouco a gente volta falando um pouquinho do que está acontecendo na região metropolitana do Vale do Paraíba. Não saia daí.
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3: Bom, agora 7 horas em ponto, vamos com mais informações aqui no Jornal da Mix pra você.
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3: Bom, vamos aos destaques agora, falando sobre a região metropolitana do Vale do Paraíba. Eu começo agora a entrevista com Gabriel Piauí, que é do Missão São Paulo, também é pré-candidato a deputado federal. Tudo bem, Gabriel? Bom dia, querido.
5: Tudo bem, Israel? Bom dia a todos.
3: A gente vai começar essa entrevista de uma forma um pouco mais diferente, trazendo informação para você que nos acompanha, porque é o seguinte, pode deixar a trilha no seco agora, Felipe, porque é o seguinte, eu chamei o prefeito Ian Lopes algumas vezes para dar entrevista aqui no Jornal da Mix, para falar sobre alguns assuntos relacionados à prefeitura de Caçapava, alguns assuntos também relacionados ao município e também sobre a cassação. Felipe, eu acho que você pode me auxiliar nesse momento. Você entrou em contato com a assessoria de imprensa da prefeitura de Caçapava. O que que disse, sem citar nomes, por gentileza, porque nós temos que manter a confidencialidade de jornalismo, mas o que disse a assessoria de imprensa do prefeito Ian Lopes quando pedimos as entrevistas ao vivo aqui no Jornal da Mix, por favor?
6: Então, até antes mesmo das polêmicas, a gente já vinha tentando entrar em contato, já que fazemos entrevistas com prefeitos das principais cidades do Vale. Aqui entrevistamos de São José, Taubaté, enfim, de várias cidades. E eu tentei entrar em contato antes das polêmicas, ele falou que tudo certo, beleza. Estava marcada a entrevista, mas após diversas polêmicas, repercussão grande, ele cancelou a primeira vez. Aí depois do cancelamento, esperamos para ver o desenrolar. Deu 2-3 dias, eu entrei em contato novamente e fui entrando diariamente pedindo pro prefeito entrar e dar o seu ponto de vista, se defender das acusações, falar o que está acontecendo, mas várias vezes tive um retorno negativo ou até mesmo sem retorno, Israel.
3: Perfeito. Vale ressaltar o quê? A prefeitura de Caçapava, ela entrou em contato conosco aqui, nós temos uma nota oficial do prefeito Ian Lopes aqui, eu estou buscando as informações aqui, porque é o seguinte, nós estamos com o nosso jurídico também avisado em relação a essa entrevista, nós pedimos a entrevista aqui com a assessoria de imprensa, a assessoria de imprensa fala o seguinte, que a prefeitura de Caçapava informa que o prefeito Ian Lopes recebeu com absoluta tranquilidade a instauração do processo decorrente à denúncia apresentada sobre a aplicação de recursos do Fundo Municipal de Trânsito. A administração também esclarece que a destinação dos recursos observa o interesse público sendo utilizada para subsidiar o transporte coletivo. Enfim, a assessoria de imprensa do prefeito Ian Lopes, nós fizemos o nosso trabalho aqui imparcial, trazendo o prefeito em ambas as proporções, só que ele não veio, o microfone também está aberto e à disposição com ele. Só que nós temos do outro lado da moeda, do outro lado da ponte, o Gabriel Piauí. Gabriel, eu quero saber agora, o que que foi que vocês protocolaram no município de Caçapava? O que que acontece em relação ao prefeito Ian Lopes? Mais uma vez, bom dia, meu querido. Podemos falar aqui para a nossa audiência em 1.700.000 pessoas.
5: Bom dia, Israel, tudo bem? Na verdade, a nossa história ela começa na semana passada, sim, quando nós recebemos a informação de que o prefeito Ian Lopes poderia ser cassado por conta de uma irregularidade, né? Parece que ele usou um fundo proveniente de multas de trânsito para os transportes, e isso não pode ser utilizado, algo nesse sentido. E nos foram informados isso, nós fomos acompanhar de perto essa votação. No dia anterior à votação, nós fomos até a Câmara Municipal querer saber dos nossos amigos vereadores se eles iriam ou não acompanhar a votação, estar presentes, né, formar quórum. Por quê? Porque a minha equipe recebeu uma informação de que o prefeito Ian Lopes tinha, na sexta-feira anterior à primeira votação, se reunido com os vereadores e pedido, né, supostamente pedido para que alguns dos vereadores estivessem fora do período de votação lá na Câmara, não formando quórum, não sendo possível, né, realizar a então votação da cassação.
3: Tá.
5: fizemos a pressão e durante o período vespertino todo nós tivemos bons retornos em relação aos vereadores, do tipo, olha, vai formar quórum, sim, nós estaremos lá. Só que quando eu estava saindo da Câmara Municipal, recebi informação de que esta denúncia havia sido retirada. Tá,
3: vamos a par e passo. Houve uma denúncia primeiro.
5: Isso.
3: Feita por um empresário da cidade, correto?
5: Correto.
3: Houve uma denúncia feita por um empresário da cidade que foi instaurado na semana passada, acredito que entre quinta ou sexta-feira. Correto?
5: Correto.
3: E aí essa denúncia, ela subiu para a Câmara Municipal. Os vereadores tiveram acesso a essa denúncia?
5: Tiveram acesso a essa denúncia, okay. Estudaram o documento da denúncia, tá?
3: O que falava nessa denúncia?
5: Bom, basicamente que o prefeito estava cometendo uma irregularidade. E um detalhe. Essa denúncia, ela já tinha sido colocada na Câmara uma vez, através do vereador Rodrigo Meirelles.
3: Okay.
5: O Meirelles, que é vereador lá de Caçapava, ele já tinha feito esse questionamento ao prefeito, entendeu? O prefeito respondeu ele, e aí gerou um novo questionamento, onde a vereadora... Não me recordo o nome dela.
3: Não há problema, mas.
5: Tá, não me recordo o nome dela.
3: Mas era oposição ou base aliada, vereadora?
5: Foi a Dani Galdino, tá? Okay. A Dani Galdino, ela foi a vereadora que fez um outro questionamento referente a isso. E todo mundo ali sabe que tem um grande erro nesse recurso que ele pegou, né? Na maneira que ele está manipulando esse recurso proveniente das multas. Uma coisa que é importante deixar claro aqui para as pessoas que escutam é que a cidade de Caçapava instalou vários radares novos. Foi 7 milhões de reais em radares novos, tá? Em locais que não necessitavam de radar. Por quê? Porque você precisa colocar radar onde tem uma alta taxa de acidentes ou coisas nesse sentido. E o que ocorre é que o prefeito Ion Lopes parece colocar radar apenas para arrecadar. Tanto que ele previa, ele investe 7 milhões na instalação de radares, prevendo a arrecadação de 9 milhões, entende? Então, ele pega esse dinheiro proveniente das multas e está usando para outra finalidade, que não a finalidade específica na qual esse dinheiro deve ser usado, que é para o quê? Para o trânsito. Então, se ele é retirado do... Se esse dinheiro é proveniente de multas, ele é retirado do trânsito, ele precisa ser utilizado no trânsito. Ele não pode utilizar para outra finalidade.
3: No mesmo setor, ele tem que utilizar esse recurso.
5: Exato. Então, ele pega um recurso e ele faz o desvio de finalidade desse recurso, né?
3: Tá.
5: Esse é o problema ali.
3: Tá. E aí, o que acontece? Nós tivemos o protocolo dessa denúncia. O que eu achei curioso foi o seguinte. Na sexta-feira, nós demos essa informação ao vivo no Jornal da Mix. Inclusive, se você me permite, Gabriel, eu vou abrir o WhatsApp para perguntas aqui, tá? Para perguntas em relação a esse assunto. Você pode estar mandando a sua mensagem a partir de agora no 981128000. Você pode responder, Gabriel, as perguntas do município de Caçapava?
5: Claro, sempre, todas que possíveis.
3: Então vamos lá, 981128000, eu reitero a nossa ética jornalística. Nós temos abertura aqui e se o prefeito Ian Lopes quiser falar ao vivo, microfone está à disposição junto ao nosso jornalismo. Nós não estamos sendo parciais, estamos sendo imparciais, só que até o momento a assessoria de imprensa disse que era para usar da nota oficial. Felipe, chegando as mensagens, escreve para mim e me manda aqui, tá bom? Vamos lá. Na sexta-feira houve o protocolo, retiraram o protocolo na segunda-feira. Foi o Eugênio Freitas mesmo que retirou, né?
5: Sim, o Eugênio Freitas retirou e eu não sei se é viável dizer, mas eu vou dizer, tá?
3: Pode falar.
5: É o seguinte, eu entrei em contato com o Eugênio, eu fui pessoalmente falar com ele, porque irado, após ter trabalhado a tarde inteira na Câmara, articulando e tal, pro pessoal tá lá presente, essa denúncia ela é retirada. E eu chego face a face do Israel e falo, cara, por que que você fez isso?
3: Uhum.
5: E ele me responde com lágrimas nos olhos. Foi, assim, uma coisa comovente você ver um homem daquela idade com lágrimas nos olhos dizendo, Gabriel, eu fui ameaçado e eles disseram que iam fazer o diabo a quatro com a minha família, comigo, com os meus filhos. Eu achei aquilo absurdo. Eu perguntei pra ele, quem te ameaçou? Quem foi a pessoa que te ameaçou? E ele falou pra mim que foram membros do PCC, membros do primeiro comando da capital.
3: O crime organizado ameaçou ele, então.
5: O crime organizado, segundo ele, o telefonou fazendo ameaças, enquanto agora não me recordo se foi uma Audi ou uma BMW, preta ficava rodeando o entorno do seu comércio, do seu negócio, tá? Ele se sentiu extremamente ameaçado, ficou em uma posição de insegurança e eu entendo que muitas pessoas, elas quando confrontadas pelo crime organizado, elas podem recuar.
3: Ok.
5: Porque de fato é uma facção perigosa, né? Okay. É, eu entendo isso. Só que quando você está na vida pública, e aí é uma crítica que eu faço, não ao Eugênio, mas a qualquer pessoa que queira ingressar na vida pública, é o seguinte: quando você está na vida pública, você precisa encarar de frente, você precisa bater de frente. Porque se você não bate de frente, você se alia. Mesmo que indiretamente, mesmo que fazendo vista grossa, mesmo que apenas agindo como alguém que deixa aquele agente simplesmente existir ali.
3: Sim.
5: Quando ele me passou essa informação, eu olhei no fundo dos olhos dele e disse: Eugênio, nós vamos entrar com a mesma denúncia, tá? Você quer participar dessa nova denúncia? Agora são várias frentes. Se eles tiverem que fazer alguma coisa, eles vão ter que fazer contra todos nós.
3: Uhum.
5: Assim o Eugênio se sentiu um pouco mais seguro e voltou à denúncia com várias outras pessoas. Nós temos um documento com vários e vários nomes, tá?
3: Sim. Vamos ver se é esse documento que eu tive acesso ontem à noite, vamos ver se compete, se é isso mesmo, se eu recebi algo errôneo. Veja aí, se é esse documento.
5: Com licença.
3: É esse documento?
5: Esse documento mesmo. É esse documento.
3: Tá. Esse documento cita aqui que Eugênio Pinto de Freitas, Lucas Araújo de Souza, Alexandre Della Rovere, Thaís Helena Araújo Lopes, Gabriel Piauí, que é você, Leonardo Calixto, Pedro Luiz Pontes Nogueira de Azevedo e Diego Alves de Miranda. Fazendo um...
5: Tem mais pessoas na segunda página, terceira página.
3: Apoio subsidiário popular, advogado Thales Novaes. Vocês ingressaram com o mesmo recurso junto à prefeitura, falando sobre o mesmo assunto agora, fazendo um gap, fazendo vocês como um grupão, ajudando o Eugênio para ele não se sentir sozinho, impressionado perante o crime organizado, foi isso?
5: Exatamente.
3: Tá.
5: Exatamente.
3: E aí, como é que fica? É esse o ponto interessante. O que diz a gestão pública municipal? O que dizem principalmente os vereadores quando vocês protocolaram? Por quê? Eu vi os vídeos na sua rede social. Cara, eu achei que ali tava aparecendo gladiadores em Roma, entendeu? Tipo assim, gritaria, o povo não respondendo. Qual é a percepção do legislativo nesse momento? Qual é a percepção dos vereadores? Eles entendem o que está acontecendo no município? Não estamos fazendo juízo de valor aqui, o jornalismo na Mix. O que eu estou entendendo é que vocês estão protocolando uma ação para caçar o Ian Lopes. Os vereadores têm o mesmo entendimento que vocês ou não?
5: Veja bem, nós estamos protocolando uma ação não para caçar Ian Lopes, nós estamos protocolando uma ação para que haja transparência na política municipal de Caçapava.
3: Tá.
5: Ponto. Né? A gente tem ali indícios de desvio de finalidade da verba lá, só que a gente quer investigação. A gente quer investigação porque Ian Lopes, tal como muitos vereadores, não deixam transparente para o povo as contas públicas, para onde o dinheiro está indo, exatamente como está sendo gasto, tá? Existem muitos questionamentos que a cidade de Caçapava faz em relação aos recursos municipais que não tem resposta. Agora, eu vou dizer uma coisa para você. Eu tenho uma lista aqui. Eu recebi uma informação quentíssima ontem.
3: Por favor.
5: Tá? Eu tenho uma lista aqui de que o Ian já fez seus telefonemas para a base, já se reuniu com alguns vereadores e, supostamente, nós temos aqui um acordo para votação da investigação do Ian, que nós protocolamos, tá? Esse acordo diz que, supostamente, os vereadores Rodrigo Meirelles, Dandara Gissoni, Catiane Fonseca e professor Jefferson Tavares, eles possivelmente, veja, eu não estou dizendo que é, eu estou dizendo que possivelmente estarão contra a investigação, tá? Vereadores que supostamente deixarão o plenário na hora da votação serão os vereadores Bruno Henrique, do Partido Liberal, e Roseli Bueno.
3: Tá.
5: Tá? Então, nós temos uma base que se declarou a favor da investigação: Dani Galdino, Maicon, professor Maicon, Fran Miranda e Pablo Fernandes, que eles disseram: nós votaremos.
3: São quatro, então.
5: São quatro. Quatro a favor, quatro contra, supostamente contra, tá? Uhum. E dois que supostamente irão se ausentar no plenário na hora da votação. Lembrando, Bruno Henrique e Roseli Bueno. Eu visitei o gabinete do Bruno Henrique, ele me recebeu em seu gabinete na última segunda-feira, e ele não parecia uma pessoa certa de que queria que o prefeito fosse investigado.
3: Tá.
5: Lembrando, eu gosto de lembrar o público ouvinte que o trabalho do vereador, um dos trabalhos do vereador, além de legislar dentro do município, é fiscalizar os serviços do prefeito. Uhum. Né? Fiscalizar a execução do trabalho do executivo. E qual que é a grande verdade aqui? A grande verdade aqui é que nós temos vereadores que simplesmente não querem fazer o serviço básico. Veja, nós não estamos pedindo para caçar ou cortar a cabeça do Yandiga. Não, estamos dizendo, tem algo errado aí, vamos investigar?
3: Bom, pelo que você está me falando, você não está querendo pedir cassação, você está querendo pedir investigação perante as coisas do município. É isso?
5: Exatamente. O processo de cassação, ele passa primeiro por uma investigação. Ora, se não tiver nada de regular, o prefeito continuará exercendo seu cargo, exercendo sua função, e tá tudo bem.
3: Ó, eu acabei de receber uma mensagem aqui, eu vou preservar o nome da pessoa. Pergunta para o Gabriel se ele sabe da atual situação da vice-prefeita aqui na cidade de Caçapava. Se ela realmente está trabalhando e recebendo salário como vice-prefeita, mesmo com a indisposição entre ela e o Ian. A pessoa pede que não fale o nome, porque é funcionária do erário público. Você sabe do que está acontecendo entre a vice, a Juliana Freitas, que inclusive é esposa do Eugênio Freitas, que é a esposa do Geninho da funerária? O que está acontecendo nesse imbróglio lá?
5: Olha, o que eu sei da relação aí, Ian e a vice dele, é que eles aparentemente brigaram, né? Uhum. Houve ali uma discordância em relação ao governo deles ali. Quem vai ficar onde, parece que ela ficou até sem gabinete, ele não deixou ela trabalhar.
3: Houve um problema com o secretário de governança na época, que ela, segundo a vice-prefeita, foi até a rede social e afirmou que ela teria sido agredida pelo então, né, secretário de governo. Mas assim, como é que está a relação dos dois? Eles estão rompidos na cidade de Caçapava?
5: Olha, pelo que se escuta, aí eu tô falando da Rádio Peão.
3: Sim.
5: A coisa não tá boa, não. A coisa não tá boa, não. Parece que você tem ali
3: pro marido fazer a intercorrência, né?
5: Exatamente, né? Você tem uma gestão que o marido da vice quer a derrubada do prefeito.
3: O Roberto, final do telefone 5203, mandou uma pergunta. Por que Ian e a vice romperam? Cara, a gente tem a mensagem aqui também. A gente não sabe, né?
5: Pois é, não dá pra saber exatamente o porquê. Mas que a relação está ruim, está, isso é nítido.
3: Tá, e aí assim, você teve essa lista aí de pessoas que estariam a favor e contra o Ian lá em Caçapava.
5: Isso.
3: Qual é a sua percepção agora? Você acredita que vai acontecer uma investigação perante o Ian Lopes? O que você acha que vai acontecer?
5: Olha, a minha percepção é que nós vamos trabalhar muito para pressionar esses supostos vereadores que deixarão o plenário.
3: Quantos são aí?
5: Dois, que supostamente deixarão o plenário desse suposto acordo que teve com o Ian, que é o vereador Bruno Henrique e a vereadora Roseli Bueno.
3: Tá, e quem que é a favor dele ali no município?
5: A favor dele, que tem votado junto com o prefeito, favorável a ele, Rodrigo Meirelles, Dandara Gissone, Catiane Fonseca e Jefferson Tavares. Rodrigo Meirelles, Jefferson Tavares, principalmente. Uma coisa aqui que eu gostaria de deixar...
3: Você bateu boca com o Rodrigo Meirelles, né?
5: Sim. Diversas vezes. Porque o Rodrigo Meirelles, ele faz, na minha opinião, um serviço muito grande para a população. Porque ele é a maior representação da Câmara Municipal. Ele é o vereador mais votado de Caçapava. Uhum. Tá? Mais bem votado de Caçapava. Ele vive uma vida incompatível ao salário de vereador. Ele coloca, quando questionado sobre isso, ele se coloca como um agente imobiliário também, ele fala que ele trabalha com isso, mas na verdade eu descobri recentemente que ele não é um agente imobiliário, ele só tem um Instagram com muitos acessos, muitos views, e essa imobiliária só fazia, divulga aqui e tal, que não sei o que, ppp, e pagava um Publis, né, no caso para ele. É isso. É incompatível com o salário que ele vive se hospedar em hotel de mais de 80 mil reais, comprar calças jeans de mais de 2 mil reais na Diesel. Eu tenho esses vídeos. Eu posso provar o que eu estou dizendo. E ainda que ele tivesse, vamos supor, tá? Você é um agente da vida pública, você tem uma, a cidade de Caçapava com a zona rural, por exemplo, que pessoas não têm esgoto, pessoas colocam seus dejetos em fossas. Muitas vezes o caminhão que vem retirar esses dejetos das fossas não consegue passar, não consegue acessar o local porque não tem, não tem asfalto. Chove, você tem um local completamente enlamaçado, tá? Você tem uma mulher que eu conheci pessoalmente, isso está registrado em vídeo. A mulher, ela perdeu o filho porque no hospital não tem ultrassom para fazer, não tem uma máquina para fazer ultrassom. Você tem tanta escassez no município, e você tem um vereador, o mais votado da cidade, ostentando e publicando tudo em suas redes sociais. Isso, ainda que não seja ilegal, é antiético.
3: Sim.
5: Tá? Isso é uma vergonha. O Meirelles, ele devia ter vergonha da própria existência. E agora, agindo contra os interesses da população do município, ele devia ter mais vergonha ainda. Onde é que já se viu estar do lado de um cara que está sendo investigado por várias coisas, que surge rumores e sobre ilegalidades e irregularidades, e nós não vamos investigar por quê? Esse é o posicionamento do vereador mais bem votado da cidade de Caçapava?
3: Bom, Gabriel, o que eu tenho para lhe dizer assim, o jornalismo ele é imparcial e a gente gosta de também trazer o outro lado da história. O prefeito Ian Lopes, ele publicou pelas redes sociais um vídeo no qual dá esclarecimentos, e ele fala que todas as questões voltadas ao município, todas as questões na qual ele está sendo investigado ou sendo citado, melhor dizendo, ele tem como provar, e ele não fez nada disso que você está falando. A pergunta é, fazendo uma pergunta bem jornalística, se ele estiver tão culpado, tão intrinsecamente arrolado com esses assuntos que você me disse, por que que ele continua gravando tantos vídeos pelas redes sociais? Porque no ditado popular, quem não deve, não teme.
5: Exato.
3: E ao que me parece, tá? Como jornalista, ele não está com medo de nada e está continuando, tocando serviços. Há alguns problemas lá que a população, não sou eu que estou dizendo, ok? A população manda mensagem, Felipe, você pode confirmar comigo? Ontem também tivemos mensagens aí da Avenida Brasil, né? O pessoal pedindo, né? O que que o pessoal falou da Avenida Brasil? Tava com obras, não conseguia passar.
6: Reclamação das obras que tá atrapalhando o movimento no
3: isso.
6: Local.
3: Só que ele está postando a par e passo lá que ele está melhorando o tráfego na cidade, e eu passei e está melhorando mesmo. O prefeito Ian Lopes também falou que foi alvo de uma tentativa contra a vida dele, né? Foi alvo de tentativa. E assim, nós levamos esses dois lados da história. Por que que se o Ian Lopes está sendo acusado disso tudo, por que se ele é tão culpado que ele continua trabalhando pela cidade e postando nas redes sociais? Essa é uma pergunta que eu faço para você que é relator do caso.
5: Veja, Israel, tem dois pontos aqui nisso que você levantou.
3: Tá.
5: Primeiramente, por que que ele não teme, né? Por que que ele não teme? Eu posso dizer o que eu acho, tá?
3: Tá bom.
5: Eu não posso...
3: É um achismo seu.
5: É um achismo meu completamente. Você tem vereadores ali no teu ciclo,
3: tá bom.
5: Você tem uma conexão estabelecida com esses vereadores ao ponto de fazer reuniãozinha de porta fechada, pré-votação, tá? Então, se você tem esse bom relacionamento com a galera que pode te colocar na forca, bom, acredito que essa galera não vai te colocar na forca. E aí o problema não é se você merecia ou não estar na forca, mas, merecendo ou não, essa galera é minha, não vai me pôr na forca. Então, isso pode gerar uma segurança. Eu ouvi dizer também que ele tem bons contatos no Ministério Público. Isso pode ser também um indicativo de que, né, não há tanto a se temer assim. Existe uma outra questão, que aí o brasileiro vai entender muito bem. O padrinho de casamento do Ian Lopes é nada mais nada menos do que o vice-presidente da República, Geraldo Alckmin. Isso, por si só, já nos deixa assim, tipo, putz, será que esse cara realmente é atingível? Será que ele sangra? Será que ele é carne e osso igual a gente? Ou ele tem superpoderes? Ou ele pode receber vantagens na hora de ser julgado, na hora de ser investigado? Será? Eu não sei.
3: Mas assim, tá. Fizeram um atentado. Ele fala na rede social que está sendo. Há uma investigação pela polícia. uma investigação pela polícia, e assim, nós temos que dar sempre os dois lados da história. Há uma investigação da polícia de que ele foi atentado contra a própria vida. Tá. Sim, tentaram atentar contra a vida dele. Você tem essa informação também ou não?
5: Eu só vou terminar o outro ponto relacionado à melhoria da cidade que você falou.
3: Termina porque, assim, a gente precisa conjecturar isso pra gente não...
5: Tá.
3: Não deixar muito solto, mas tá. Vamos lá.
5: É, sobre a melhoria da cidade...
3: Precisa conjecturar isso pra gente não...
5: Tá.
3: Não deixar muito solto, mas tá. Vamos lá.
5: É, sobre a melhoria da cidade, eu vou dizer uma coisa, ô Rodrigo, ô Israel. O negócio é o seguinte,

0: prefeito que começa a fazer asfalto atrás de asfalto só quer fazer volume para dizer que está trabalhando. Coisas reais, né, para a população, não faz. Porque a educação no município de Caçapava...
1: O problema da Fusan, né, na saúde pública, né?
0: Fusan, o esgoto de Caçapava. O esgoto de Caçapava tem 8 óbitos associados, tá?
1: 8 mortes?
0: 8 óbitos associados. Registro de 134 internações por doença de veiculação hídrica, tá? O ensino, ele carrega um dos resultados mais baixos do Vale, tendo seu ensino fundamental com a melhor nota de 6,23. Já o ensino médio, 4,68. Essa é a nota do indicador de educação no município, tá certo? A guarda municipal tá sucateada. A guarda municipal de lá está sucateada e recebeu emenda. 4 emendas do delegado Olim, 1 emenda da Letícia Aguiar, tá? A cidade tem 8 viaturas, 2 dusters quebradas, uma S10 com falta de pneus, uma Blazer adesivada que não roda, e um Yaris, que era para ser da GCM, doado pelo Sinasp, mas quem supostamente utiliza é o secretário de mobilidade urbana, tá? Isso não é trabalho. Aí quando você tem uma condição dessa, você tem um hospital que eu te falei, que está sem os equipamentos, que já registrou a morte de um feto que poderia ter sido salvo se tivesse o ultrassom, se tivesse como ter sido realizado. Isso não é trabalho, isso reflete uma má gestão, uma incompetência. Eu falo, por isso eu falo com todas as letras. O prefeito Ian Lopes de Caçapava é um incompetente. Ele não trabalha de maneira efetiva para que a população se beneficie, beleza? Aí vem fazer, eu fiz tantos quilômetros de recapeamento de asfalto. O município precisa de asfalto? Precisa. Mas não é só de asfalto. Precisa de muitas outras coisas. Mas falta dinheiro. Mas não faltou dinheiro na pasta da cultura, né? Para ele ficar gastando em show, para ele ficar gastando em festinha. O cara gastou 8,3 milhões, tá? Esse aqui é o dinheiro destinado para a pasta da cultura em 2026. 8,3 milhões. Festa de São João dele lá, aquela barbaridade que eu não quero... isso eu não quero nem falar. Isso eu não quero nem falar dele entregando tudo para a empresa privada, sendo que era uma festa que beneficiaria empresa...
1: Autarquia?
0: A festa junina lá, ela servia para arrecadar recursos para...
1: Para o município, né?
0: Não só para o município, mas
1: para a sociedade civil, né? Para a sociedade...
0: Exatamente, que presta serviço.
1: Sim, tá? Entidades beneficentes.
0: Perfeito. Me perdoa aí a...
1: Fica tranquilo, vamos lá.
0: Entidades beneficentes. Só que ele jogou lá para a galera dele, você tá entendendo? R$688 mil em cachês nessa festa, tá?
1: Quanto?
0: R$688 mil em cachês para essa festa, tá? O valor permitido para o gasto com estrutura, palco, iluminação, foram 27 milhões, tá? E detalhe, com tudo isso, ele ainda alegou que falta grana para o município. Deve ser por isso que ele aumentou o IPTU das pessoas, né? Que isso parou a cidade. Parou a cidade porque o cara... A média de aumento do IPTU do povo foi de 500%. Mas eu vi casos de 4.000% de aumento. Ele aumentou 30 anos de IPTU em um só. E esse aumento expressivo todo só representa metade do IPTU que ele aumentou. Porque ainda tem uma bucha que vai vir que está programada para 2030. Eu e minha galera estamos correndo atrás para pressionar os vereadores para apresentar para pedir um estudo para ver se esse aumento realmente pode ser efetivado. Porque se esse estudo mostrar que não precisa, não pode ser efetivado, a gente cria até uma prerrogativa para talvez recuar nesse aumento todo do IPTU, né? Mas se não apresentarem estudos, a coisa só vai rolar. Em 2030 o povo vai pagar uma conta ainda mais absurda, né? Então o cara que teve 400% de aumento vai ter 800% de aumento, o cara que teve 4.000% vai ter 8.000%.
1: Sim, e aí vira uma bola de neve, né?
0: Bola de neve, uma cidade que tem 90% do teu PIB de indústria. Você acha que a indústria vai permanecer nesse local?
1: Bom, sendo aqui do Vale do Paraíba, você é de São Paulo, né?
0: Eu sou de São Paulo.
1: Eu vejo que há um êxodo, né, das empresas aqui.
0: Sim.
1: Então assim, falta, não estou falando do Ian, tá? Não estou falando do prefeito Anderson de São José, nem do Celso Florencio

0: aí. Falta um pouco de pulso entre a gestão pública e também o sindicato da categoria, entendeu?
1: Uhum.
0: Não sei se isso acontece em Caçapava. O que está me chamando a atenção, eu não tinha acesso a essas informações. Nós vamos cobrar, viu, Felipe? Essas informações aqui dos valores. Porque são valores, ao meu ver, aqui abusivos. São valores extraordinários,
2: altíssimos, entendeu? Desrespeitosos. O Ian, ele se mostra ineficiente, incompetente, irresponsável. Irresponsável. Não se faz isso com o município. Você tem noção? O município tem 90% do PIB de indústrias. Como é que você aumenta o imposto desse jeito? Sujeita essas indústrias saírem da cidade, abandonarem a cidade, deixarem de contribuir ativamente com a renda do município. Esse cara foi um completo irresponsável, um moleque, um menino. Não sabe fazer política. Não sabe fazer política. E aí, abre o Instagram do YouTuber e tá lá. Estamos aqui trabalhando no asfalto. Eu acompanhei tudo. Eu sei tudo que ele fez. Eu sei tudo que ele disse que fez. A escola lá do Jardim Panorama tá lá até agora. Que ele falou que ia terminar, não terminou. Agora eu pergunto pra você, que trabalho é esse dele? Aumentar imposto? Quando disse que não ia aumentar? Trabalhar com a base de aliados ali da Câmara Municipal? Para não ser investigado? Esse é o trabalho dele? Aí você fala da denúncia aí da tentativa de assassinato com ele. Eu não tô ciente dos detalhes desse caso. Eu ouvi falar assim. Eu ouvi. Mas, aí minha opinião, mais uma vez, isso me parece algo no sentido de desviar a atenção do que realmente importa, da discussão que realmente importa. Sabe cortina de fumaça?
1: Uhum.
2: Me parece isso. Não sei. Posso estar sendo muito duro no meu julgamento com uma pessoa que eu já tenho tanto pé atrás, que é o Ian. Mas...
0: Bom, deixa eu fazer a ética jornalística, né? O nosso microfone tá aberto para o prefeito Ian Lopes, viu?
2: 8 vezes, não?
0: Bom, nós fizemos aí o contato, o Felipe, que é o nosso produtor, pode falar. Quantas vezes foram feitas o contato aí com a...
3: Bom, hoje, mais uma vez, vou entrar em contato para dar a chance, né, dele dar o contraponto, né, de defesa. Vai ser a nona.
0: Nona vez. Essa mensagem eu posso soltar aqui, Felipe?
3: Pode, pode. É do nosso ouvinte falando, né, desse caso.
0: Vamos para ele aqui. Bom dia, Rádio Mix. Peraí, deixa eu aumentar aqui, vamos ver. Vamos
4: lá. Bom dia, Rádio Mix. Eu queria perguntar ao Gabriel Piauí. Eu acompanho ele nas redes sociais. Eu acompanho ele desde aquele debate que ele teve com o Arthur do MBL, né, que... E eu acho muito legal o que ele vem fazendo. Acompanho ele sobre os flanelinhos, os vídeos que ele faz sobre os flanelinhas. Mas eu gostaria de perguntar para ele, porque ele não é aqui do Vale do Paraíba, entenda, não é uma pergunta capciosa, não é algo. Mas é assim, sabemos que ele irá ser candidato, né? Candidato a deputado ou estadual ou federal. Queria saber com ele se é só Caçapava ou se ele vai continuar sempre no Vale, vindo no Vale, dar uma olhada nas prefeituras, tanto de Taubaté quanto São José dos Campos, quanto as cidades menores. Porque precisamos que, né, o Vale como um todo seja visto e cuidado, né? Queria saber disso dele, se há uma intenção, se há um olhar para o Vale do Paraíba. Pois já que aqui não temos, né, deputados que frequentemente estão cuidando da população, fiscalizando as prefeituras.
0: Bom, é o Osni Santiago e eu reforço a pergunta. Você está usando isso aí de palco político para você se eleger nessa campanha para 2026? O que está acontecendo com o Ian para você é uma massa de manobra para você ser candidato e ganhar boas intenções de voto? Ou você está fazendo isso porque você está a par e passo com a ética da cidade?
2: Eu, na verdade, estou a par e passo com a ética do Estado, do Brasil.
0: Ok.
2: Tá? Esse trabalho que a gente vem fazendo é para escancarar um projeto de lei que a gente tem em planejamento, em ideal aí, né? Que é o projeto de lei de responsabilidade gerencial. O que o projeto de lei de responsabilidade gerencial prevê? Gestores dos municípios, eles precisam atingir indicadores de evolução. Então você viu aqui, por exemplo, que eu citei os indicadores de esgoto, você viu que eu citei os indicadores de ensino do município de Caçapava, e eles estão baixos.
1: Uhum.
2: Os gestores desses municípios, eles têm que avançar segurança, esgoto, saúde, ensino, infraestrutura. Ele tem que tornar aqueles indicadores melhores do que quando ele pegou.
0: Tá.
2: Se ele não conseguir fazer isso, ele não pode se reeleger. E ele perde a sua elegibilidade por 8 anos.
0: Tá.
2: Além do que, o partido dele também perde parte do fundo eleitoral.
0: Uhum.
2: Esse é o projeto. Se ele conseguir atingir os indicativos, ele recebe mais verba, onde ele pode fazer a perfumaria.
0: Uhum.
2: Por quê? Porque nós entendemos que os prefeitos, eles não trabalham, eles não têm o estímulo certo para trabalhar. Você recebe uma baita de uma verba, você não faz absolutamente nada, enfia 2, 3 shows ali no ano, a população acha mal barato que o Wesley Safadão foi na tua cidade, e ele, o Wesley Safadão, lá em cima do palco fala: obrigado pelo prefeito tal, da cidade tal, vocês são demais, o que me trouxe. Aí a população fala: legal, o prefeito tal trouxe não sei o que, fez a festa de não sei quem, voltou com o rodeio que fazia tanto tempo. Você tá entendendo? E esses ficam os grandes marcos da gestão. A gestão, ela não pode ser marcada pelos shows milionários que trouxe. Não. A gestão, ela tem que ser marcada pelas melhorias que faz. Então, esse projeto é um projeto importantíssimo a âmbito nacional, tá? Se implementado, esse projeto, ele vai revolucionar a maneira de se fazer política. Por quê? Porque hoje o presidente partidário, ele escolhe para ser prefeito quem? Quem ele acha que vai ter muito voto. Quem vai puxar? Não necessariamente alguém que sabe gerir. Aí, se ele percebe que esse cara que puxa muito voto, que é um artista, ele tá fazendo o partido dele perder fundo eleitoral, ele tá ficando inelegível e perdendo cadeira por conta disso, ele vai começar a escolher pessoas qualificadas e não pessoas famosas para ser candidato. Então, você muda a maneira de fazer política para sempre. Você começa a qualificar os políticos e não mais: ah, ele tem muita visualização, põe o caneta azul aí, põe não sei, sabe? Não. Então, esse é o projeto. Aí você pergunta para mim: isso é só em Caçapava? Isso é no Vale? Quem acompanha meu trabalho nas redes sociais vê que eu estou em todos os municípios rodando por aí. Claro, todos os municípios que o nosso grana permite estar.
0: Sim.
2: Então a gente pega carro, é tudo do nosso bolso.
0: Mas você entende que essa pergunta, ela é pertinente da gente entender por que o Gabriel tá, assim, visão de quem é da região. Claro. Por que o Gabriel tá, entre aspas, xeretando aqui no Vale do Paraíba em relação ao que está acontecendo num problema de celeuma doméstica?
2: Uhum.
0: Ele é de São Paulo. Você tem parentes aqui em Caçapava? Conhece algumas pessoas aqui?
2: Não, mas Caçapava é uma cidade que eu respeito muito por causa da história. E olha só que curioso.
0: Sim.
2: Em 32, Caçapava foi um dos locais que mais enviou gente para a Revolução Constitucionalista.
0: Sim, a guerra entre os mineiros e paulistas, né?
2: A Revolução Constitucionalista, ela previa uma constituição para o nosso país.
0: Sim.
2: Você tá entendendo? A gente lutou contra Vargas. Tá entendendo? E aqui em Caçapava, muitas pessoas foram para a guerra.
0: MMDC, né?
2: Exatamente. Em 44, se não me falha a memória, aqui em Caçapava foi mandado vários esquadrões da Força Expedicionária Brasileira para ir combater tirania lá fora. De quem? De Hitler, de Mussolini.
0: Sim.
2: Na Segunda Guerra Mundial. Caçapava tem um histórico de combater tiranias. Caçapava. Sim. Tem esse histórico.
0: Passinhas, né?
2: Exatamente. E aí passa a aceitar a tirania de um moleque? Não, não dá. Então, assim, quando tudo me foi colocado através do Lucas, que é o nosso agente em Caçapava, eu falei: não, pera, Caçapava tá passando por isso? E aí a gente foi lá checar e a gente começou a se envolver com a cidade, a gente começou a conhecer as famílias, a gente começou a entender o que está acontecendo e até onde uma má gestão pode levar a miséria de um povo. Isso não é só em Caçapava. Nós fomos em Jaú, nós fomos em Tietê, nós fomos puxa vida, tanto local. Franca, Ribeirão Preto, cara, assim, é muitos locais. A gente vai o tempo todo, tá aqui na minha rede social. E a gente se envolve de verdade com os problemas da cidade. Ah, Gabriel, você vai visitar todos os municípios? Não. E eu vou te explicar o porquê não. Porque eu não consigo dar atenção devida para todos os municípios de uma vez só. Eu não consigo. Eu sou um CPF, tá? Eu sou uma pessoa de carne e osso, não tenho um cargo público. Não, meu partido é um partido recém-criado, ele não tem fundo eleitoral, tá? Ele não tem fundo eleitoral para distribuir. A gente é com o nosso dinheiro, cara. É tipo assim: ô, me ajuda aqui. Vamos pagar a gasolina aqui, racha aí todo mundo. É a gente pagar a gasolina pra ir pra voltar. Ô, racha aí, vamos pagar o pedágio aí, tal, que não sei o quê. A gente se junta porque a gente tem um propósito. Você entende? E a gente entende que esse propósito, ele pode fazer grandes coisas. A gente pode elevar o patamar do Brasil por conta desse propósito. Então toda essa galera que está aqui e várias outras que você não poderia alocar aqui no seu estúdio, estão aí justamente para isso, para ver um Brasil melhor. Então, cara, eu vou falar para você, se um dia eu tiver a oportunidade de visitar todos os municípios de São Paulo, me envolver com todos, com uma equipe em cada município, fazer e tal, nós o faremos. Hoje não é o caso, tá? Eu pretendo visitar mais 7 municípios e essa é a cota máxima de todos, né? Somando tudo que eu já visitei, mais uns 7 no máximo. Senão a gente não vai ter conta de... Não vai dar conta de atender a demanda de todo mundo, de denunciar tudo que tem para denunciar, porque são muitas coisas, tá? Agora, o Vale do Paraíba é uma região extremamente rica, tá? São José dos Campos, por exemplo. Meu, isso aqui é o suprassumo. O Ita é uma nossa referência.
0: O Lula tá aqui hoje, né, de novo. O Lula tá hoje aqui cumprindo a agenda na região do INPE, né? É. Instituto Nacional de Pesquisas Espaciais. Ele está aqui cumprindo a agenda. Por quê, né?
2: Pois é, né? Pois é. Sei, eu não vejo o trabalho do governo federal empenhado nisso, sabe? É assim, é um absurdo. A gente tem potencial para explorar o espaço, tá? A voltar nessa, a sentar nessa mesa de quem explora o espaço, de quem explora tecnologias, de quem explora energias. Mas a gente está aqui ainda, graças ao governo federal, falando sobre Bolsa Família, Vale Gás, enfim, coisas nesse sentido, né?
0: Bom, Gabriel, eu quero agradecer você e muito pela entrevista. Foram aí pelo menos 40 minutos de bate-papo. Interessante, a gente tem várias mensagens. Deixa eu ler, pelo menos só dar o destaque, o Anderson Lins, de Jacareí, que mora lá também, mandou mensagem. Bom dia, sou morador de Caçapava. Vereadora Dandara de Sônia, da mesma linha do Rodrigo Meirelles, sempre postando luxo, com a chegada do Missão, eles viajaram e pela primeira vez na história fecharam a rede. Quem está falando aqui é o final do telefone 2016, o Marco Silva. O telefone 2504 fala, manda um abraço pro Gabriel. 2316, manda um abraço pro Gabriel. Ruas cheias de buraco no município. Tem um monte de áudio aqui, o pessoal mandando aqui. Infelizmente, nosso tempo é curto. Uhum. Você tem uma agenda para cumprir na região. Felipe, busca a nota do Ian aí, por gentileza, a nota da assessoria de imprensa do Ian Lopes, que a gente precisa dar a nota aqui também. O que que diz, rapidamente, o Ian Lopes em relação à nota oficial do município? Já queria te agradecer de antemão, você e a sua equipe, e dizer que a gente tem portas abertas e microfone aberto para você aqui, quando você quiser aqui também no município, viu, Gabriel?
2: Muito obrigado, Israel, e eu posso mandar um recado pro pessoal de Caçapava?
0: Pode sim.
2: Pessoal de Caçapava que tá ouvindo aí, eu conto com a presença de vocês no dia 11, às 18 horas na Câmara Municipal. Nós vamos pressionar os vereadores a aceitarem a nossa denúncia, tá? Lembrando aqui que nós temos os vereadores, possíveis vereadores fujões. Vamos lembrar mais uma vez o nome deles, tá? Bruno Henrique, Roseli Bueno, Rodrigo Meirelles, Dandara Gissone, Catiane Fonseca e professor Jefferson Tavares. Esses vereadores precisam ter pressão máxima. Encontrou eles, o Adilson também, tá? Encontrou com eles na rua? Pressionem, perguntem do assunto. O Adilson, ontem ele foi, parece que foi num clube lá, foi encontrado na rua, o pessoal já pegou no pé dele. Gente, isso faz toda a diferença. Eu estou provando para toda a população caçapavense, não só o pessoal de Caçapava, mas do Brasil todo que me acompanha, que pressão popular dá resultado. Vamos para cima, que a gente vence essa batalha.
0: Nota oficial da prefeitura, por gentileza, Felipe.
3: A nota oficial da prefeitura aqui, né, emitida desde a última vez que eu falei com a assessoria do Ian, esclarece que a prefeitura de Caçapava informa que o prefeito Ian Lopes recebeu com absoluta tranquilidade a instauração do processo decorrente da denúncia apresentada sobre a aplicação dos recursos do fundo municipal. E a prefeitura também reitera sua confiança nas instituições e no pleno esclarecimento dos fatos, convicta de que a legalidade dos atos administrativos serão devidamente reconhecidos.
0: Perfeito, estamos com o microfone aberto também para o prefeito Ian Lopes, tá? Vereador Rodrigo Meirelles, o senhor foi citado aqui pelo Gabriel, o senhor também está convidado a vir falar no jornalismo da Mix, tá bom? O microfone está aberto para todo mundo, já convidei. Felipe, convida mais uma vez aí, tá bom? Convida o Rodrigo Meirelles, convida o pessoal para vir aqui aos estúdios da Mix em São José dos Campos. Poxa, não consigo ir. Atende o telefone, a gente fala por telefone também. telefone funciona para isso. Há pelo menos 100 anos, Grambel fez essa instalação aí do telefone para a gente facilitar a vida. Gabriel, obrigado, viu? Até a próxima oportunidade, querido. Eu
2: agradeço, meu amigo.
0: Vamos ao breve intervalo comercial. Na sequência, a gente volta com mais informações aqui no Jornal da Mix.
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0: 7 horas e 48 minutos. Fernando Fábrica agora com a gente ao vivo aqui da Mil Vale. Fala, Fernandão. Como é que você tá, querido?
10: Tudo bem? Bom dia. Como vocês estão?
0: Eu tô bem também. Como é que você passou essa semana, meu amigo?
10: Olha, passei numa correria doida de trabalho, mas graças a Deus a gente tá trabalhando, né? Tem que agradecer, estamos com saúde, né? E eu acho que é isso que importa.
0: É, não, tá vendendo muito carro, tá enchendo o bolso, é isso que importa mesmo, né, meu amigo?
10: Pelo amor de Deus, vendendo muito carro, graças a Deus a gente tá, não sei se o bolso tá enchendo, mas estamos tentando.
0: Não, tem que tá, pô, tem que tá. Deixa eu te fazer uma pergunta, vamos começar hoje batendo papo aí. Carro zero ou seminovo, o que que você acha? A gente tá vivendo um país aí com economia devastadora, né? Eu tô vendo, porque assim, vamos fazer uma conta, vamos pegar um Onix aí que tá da Chevrolet, ou pegar um Polinho, pô, tá R$120 mil, R$115 mil, um Polinho, um Onix, peladinho, tá R$115 mil, R$115 mil eu compro um Audi A3 2017, compro uma BMW 320 2016, vale mais a pena investir no seminovo ou vale a pena falar assim, poxa, você é o único a sentar nesse banco aqui?
10: Olha, eu vou falar uma coisa pra você, tá uma briga de gigantes, tá? É, eu tava até num outro programa de rádio ontem, que eu tenho no sul de Minas, e a gente tava conversando também com especialistas economistas sobre área de carros mesmo e controles, porque tem que ter um controle de fluxo entre zero quilômetro e seminovo. Então, o que acontece? Se o zero quilômetro ele começa a vender muito, os seminovos começam a ficar muito em estoque, e automaticamente os estoques começam a encher e automaticamente o preço do seminovo começa a cair. Então, ele precisa estar ali em equilíbrio. Esse é o ponto.
0: Sim.
10: Hoje, com R$120 mil hoje, mais 10 mil, nem precisa, tá? Só pra você ter uma ideia, hoje R$124 mil você compra um Renegade zero.
0: Sim, sim, sim.
10: Do modelo novo, turbo. Hoje com R$120 mil você compra um Nivus, R$120 mil você compra um T-Cross. Né? Só pra você ter uma ideia, os carros zero quilômetro, tem carros que baixaram na faixa de R$60 a R$70 mil. Entendeu? E o seminovo agora, ele tem vantagem, mas não nessa faixa de preço. Então, só pra galera aqui entender, se você for comprar um seminovo hoje na faixa de 60, 70 até 80 mil, você tá no lucro, porque esse seminovo é um modelo que ele não vai despencar igual os modelos de 80, 90, 100, 120.
0: Uhum.
10: Esses modelos são os modelos que estão ficando encalhados nas concessionárias, tá? E isso é fato.
0: E os seminovos importados, eles estão encalhados também ou são mais os seminovos nacionais que eles estão encalhados nas concessionárias?
10: Posso falar uma coisa pra você? Hoje depende muito do tipo de carro que é. Por exemplo, ó, hoje vamos pegar três carros específicos. Um é SX 2020, por exemplo.
0: É um bom carro, viu?
10: 2019, é um bom carro. Ele custa na faixa de 90 e pouco, quase 100. Um New Tucson, hoje, na faixa de 115, 120. Uma Sportage, hoje, na faixa de 120, 2022. Aí eu te pergunto, você compra esse carro na faixa de 120 mil reais? Ou você vai lá e compra um Tiggo 5X 0 km 2027, com 5 anos de garantia?
0: É assim.
10: É essa questão.
0: Eu entendi a sua linha de raciocínio. Só que assim, por exemplo, eu vou te fazer uma outra pergunta. O seminovo também tem um risco, né? Você não sabe onde é que o cara andou, se arregaçou o cárter por baixo, se vai ter que fazer uma manutenção. Tem isso também, né, Fernando?
10: O seminovo, eu falo até para as pessoas, até os clientes, as pessoas que estão ouvindo aqui, amigos. Galera, é o seguinte, é um alerta, tá? Hoje a gente tem loja e a gente trabalha muito online. As pessoas hoje, elas criaram aquela comodidade de que tá ali no telefone, ver a foto do carro e ir na loja, muitas das vezes, só retirar o carro ou mandar alguém retirar ou fechar negócio. O que eu aconselho e dou dica, gente? Primeira coisa, a Milvale, ela faz laudo de todos os carros. Todos os carros. Se o cliente bateu lá, ele tem que fazer laudo se ele vai trocar de carro. Por quê? Porque hoje isso tem a gente muito transparente isso dentro do sistema para o cliente ver na hora. O seminovo hoje, ele tem o direito de ter uma pintura que não afeta a carroceria, ele tem o direito de ter um para-choque, um reparo de funilaria, né? Mas tem lugares que infelizmente não fazem laudo. Então aparecem seminovos com ponta de longarina amassada, né? E outras coisas também. E fora algumas coisas que as pessoas também colocam medo nos consumidores.
0: Uhum.
10: Por exemplo, pessoas que vão trocar o carro e às vezes o carro é leilão financeiro.
0: Sim.
10: Né? Ou leilão normal ou sinistro. Carro sinistrado hoje, nada mais, nada menos que é um carro batido e esse carro não dá financiamento. Então esse carro você precisa comprar realmente abaixo, você consumidor, tá? É importante vocês entenderem isso.
0: Uhum.
10: Um carro que é leilão financeiro, ele é um carro que ele veio proveniente de alguém que não conseguiu pagar e o banco fez um acordo com o banco e o banco revendeu esse carro depois para alguém. Então esse carro, ele é leilão financeiro. Esse carro, gente, não tem nada que desabone nele, tá? Então assim, se você vai numa concessionária aí e a concessionária quer pagar menos para você porque seu carro é leilão financeiro, pode esquecer que você tá sendo enganado. Porque leilão financeiro hoje não tem problema.
0: Ô Fernando, deixa eu te falar um negócio, cara. Fugindo um pouquinho da pauta, eu vi nas suas redes sociais e eu achei, putz, o seu marketing tá de parabéns e você também extremamente criativo. O pessoal vem mentindo, né, na loja, fala assim, na outra loja que eu fui oferecer, pagaram 2 mil acima da tabela VIP. É um papo que não cola, né, Fernando?
10: Mentira. Mas sabe o que é o pior? Que eu até falo, eu gosto de falar muita verdade pro meu público.
0: É.
10: O povo ainda gosta de ser enganado, entendeu? Não existe uma coisa dessa. Porque, ó, vamos parar pra pensar. A concessionária hoje tem duas formas de ter FIP. Ou é uma campanha da montadora,
0: uhum,
10: que eu não sou montadora, eu sou multimarcas, então sim, eu não pago tabela FIP no carro. Eu pago até FIP. O que é até FIP hoje? É um carro que talvez ele entrou na troca de um outro carro, né? E eu tenho ali um bônus do banco, algo que quando esse cliente vai financiar, eu consigo juntar uma taxa especial para ele lá, que vamos supor que a FIP lá é 60, tô pagando 10 mil abaixo de 50 e o banco me deu 10 mil de bônus para esse carro. Então, se ele ganhou os 10 mil, automaticamente a gente pode colocar aqui um até FIP, mas tem nota fiscal, tem um monte de coisa, tem que pagar imposto dos carros, né?
0: Sim.
10: Então, não tem como pagar FIP no carro e ainda pagar o imposto de entrada e ainda pagar a transferência do carro e ainda manter a garantia para o próximo cliente. Loucura, uhum. Entendeu?
0: Sim.
10: Então, a montadora, quando ela faz lá uma promoção de tabela FIP, ela tem um desconto subsidiado que ela paga à concessionária para o carro entrar na concessionária FIP. Isso é realidade. Mas as pessoas dizem que tá pagando FIP no carro do cara. Gente, pelo amor de Deus, se você fazer conta, entra no site lá do cara, entendeu? Se o cara tá passando para você o carro lá muito caro, é óbvio que ele tá pagando FIP no seu carro, você entende? Então, assim, tem formas hoje de a gente equalizar isso pro consumidor, você entende? Só que a gente não pode virar pro consumidor e falar para ele que a gente paga FIP no carro, sendo que não tem hoje como pagar. Como que uma revendedora hoje vive pagando FIP
0: para o
10: cliente?
0: É enganar a galera, né, ô Fernando? Enganar, né?
10: Tem alguns casos que realmente dá. Por exemplo, na minha loja eu tenho um carro específico que eu preciso vender.
0: Tá.
10: E esse carro, se o cliente chegar lá, eu vou pagar a tabela FIP para ele. Mas é uma equalização.
0: É.
10: Ou eu dou desconto no meu carro, que é o desconto que eu posso fazer para o consumidor, ou eu pago até 100% da tabela FIP para esse cliente. Mas é um carro específico, você entende?
0: Sim.
10: Um modelo específico. Então, isso a gente tem que falar para o consumidor, tá lá, não precisa explicar, mas ele sabe que é tabela FIP. Mas tem muito lugar que não explica e realmente o cliente se sente lesado, tem uma dor de cabeça.
0: Bom,
10: isso é ruim.
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10: Olha, a gente tem Mil Vale, hein? 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Temos Mil Vale em Caçapava, que é a mega loja que abriu, e nós temos a nossa divisão de loja dos carros baratos, que fica na Desapego do Vale, em São José dos Campos. Essa loja só vende carro abaixo da tabela FIP, tá? Então, essa loja é a loja que tem os carros lá mais baratinhos, os carros mais rodados, né? Então, esses carros, eles têm desconto comercial ali pro consumidor. O consumidor vai comprar um carro, às vezes, não tem uma entrada, não tem alguma coisa, ele consegue comprar o carro 10, 15 mil reais abaixo da tabela FIP.
0: Fernando, vamos marcar de você vir aqui, cara? A gente tem que conversar mais aqui. Vem pessoalmente semana que vem, cara?
10: Coisa. Vou sim, é só me convidar que eu vou sim.
0: Ô Felipe, deixa marcado sexta-feira que vem, então. Você vem 7h30 da manhã, sexta-feira que vem? Tá marcado já?
10: Claro que eu vou. Participo com vocês aí.
0: Então, fechou. E já traz um carro de presente pra mim, irmão.
10: Ah, vamos levar então.
0: Vamos combinar e você traz um carro de presente. Fechou, meu amigo?
10: Tá bom, fechado. Um abraço, viu?
0: Um abraço, Fernandão. Se cuida, até uma próxima oportunidade. Agora, 7h58, falando de estradas agora no Jornal da Mix.
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0: Bom, hoje foi um caos na terra aqui no jornal, né? Falando de estrada, falando de política, falando de tudo. Meu Deus, vamos lá. Como é que tá a situação da rodovia Presidente Dutra pro motorista que viaja no sentido São Paulo e sentido Rio de Janeiro? Fala aí, Filipão.
3: Israel, então, temos apenas um trecho de congestionamento registrado na Dutra, no trecho urbano, que é aquele trecho que a gente já vem falando faz tempo, né? Ali na altura do Santo Inês, entre a divisa do Santo Inês, Eugênio de Melo, e indo até ali o Vista Verde. Mas o registro aqui que a gente pode deixar pro motorista que trafega nas regiões aqui é São José dos Campos, porque temos registro de congestionamento no anel viário, Israel. Para quem vem da Jorge Zarur e pega aquela entrada pro anel viário, tem registro sim de congestionamento. Então, você motorista que vai sentido ao anel viário, opte por outras opções porque está congestionado. Outro ponto também que está bem vermelho, tá quase um vinho aqui de tão congestionado aqui no nosso mapa. No nosso mapa de monitoramento é ali na Eduardo Cury, ali da altura do McDonald's até o entroncamento com a Lineu de Moura. Tá quase chegando a 2 km de congestionamento no local, então se puder evitar esses dois trechos que causam dor de cabeça nessa manhã de sexta-feira, Israel, eu recomendo aos motoristas amigos da Rádio Mix.
0: Perfeito, obrigado Felipe Alves pelas informações ao vivo aqui no Jornalismo da Mix, 8 horas em ponto, a gente já agradece a você. Na próxima semana a gente tem mais informações, mais destaques, mais prestação de serviço. E claro, a gente volta na segunda-feira. A apresentação é de Israel Godenstein, com direção de jornalismo e conteúdo. Minha direção comercial é do Cleito Martins. A gente volta com mais informações na próxima segunda-feira. Um forte abraço e fique com Deus.
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0: 6, a partir de agora, o Cleiton Martins, lhe fazendo companhia na sua manhã até as 9 com o Pede no Zap e você fazendo a programação no 981128000, mandando também a sua inscrição para faturar prêmios. Tenho para você, atenção, Festival Hora do Rock, 29 de agosto na Arena Farmaconde, com show do Detonautas, CPM 22, Biquíni Cavadão, Raimundos e o Traje a Rigor. Para se dar bem, tem que mandar a inscrição, nome completo, a cidade que você está falando e também a hashtag Hora do Rock. Vai lá, participa. Por aqui começou o Pede no Zap, você de qualquer lugar desse Brasilzão já pode mandar o seu áudio.
1: Bom dia, Rádio Mix, aqui é o Denner de Gravataí. Queria ouvir uma música do Eminem, Lose Yourself. Dá pra tocar aí, sensou?
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1: Mix agora 8:12. Esse daí foi o Maroon 5, Girls Like You. E a gente continua, tem pede no zap até as 9 horas da manhã, atendendo a sua indicação musical até as 9 pelo nosso WhatsApp, então participa você também.
2: Bom dia, Mix. Um ótimo dia pra todo mundo aí. Manda um sol aqui pra nós aqui em Minas Gerais, comendo pão de queijo aqui, sul das Minas Gerais. Manda Lord Royals pra nós, beleza? Abraço.

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1: Mix agora 8h19, a gente continua, pede no Zap. Esse daí foi o som do Bruno Mars, a Just Midnight. E você, quer ouvir qual música nessa manhã de sexta-feira? É hora de você mandar a programação aqui. Você manda na programação, mandando o seu áudio no WhatsApp da Mix. Tem prêmios, hein? Final da hora, no 981128000. Tem ingressos pra você curtir o Festival A Hora do Rock, dia 29 de agosto, na Arena Farmaconde, em São José. Vai lá, participa, manda sua inscrição, seu nome completo, com a hashtag Hora do Rock e a cidade que você está falando.
2: Bom dia, Rádio Mix. Aqui é o Cauã, de Vitória, Espírito Santo. E gostaria de ouvir a música Cold Hearts, da Dua Lipa, com Elton John. Bom dia, boa sexta pra nós.
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0: hora de pedir o seu som aqui dentro do Pede no Zap. 981128000, de qualquer lugar desse Brasilzão, você participa e ainda concorre a ingressos para curtir o Festival Hora do Rock em São José dos Campos, no dia 29 de agosto, na Arena Farmaconde, com o show do Detonautas, CPM 22, Biquíni Cavadão, Raimundos e o Traje a Rigor. Vai lá, participa você também. 981128000, deixa o nome completo, a cidade que você está falando, a cidade que você mora, hein? E manda pra gente aqui com a hashtag Hora do Rock. Já já a gente participa aqui com o nosso Pede no Zap. A sua participação é importante. Vai lá, grava o seu áudio e já manda pra gente. Já já a gente volta, não sai daí.
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3: Isso agora 8:30, de volta, tem pede no zap rolando pra você até as 9 horas da manhã.
5: Bom dia, Mix. Eu gostaria que você tocasse uma música da banda Duran Duran. Sou daqui de Belém do Pará. Meu nome é Marcos. Valeu, um abraço.
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0: inscrição para concorrer a prêmios no final dessa hora. Tem par de ingressos pro Festival Hora do Rock, dia 29 de agosto, na Arena Famaconde. Vai lá, participa!
1: Bom dia, Mix FM. Aqui é o Thiago, motorista de caminhão, aqui de Bauru. Coloca uma do Chris Brown aí pra gente. Valeu, obrigado aí. Bom dia a todos aí.

0: dia, Rádio Mix. Beto aqui de Campinas. Vamos animar essa sexta-feira. Tocar Love Is Gone pra nós. Valeu, Rádio Mix.
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1: Mix agora 9 em ponto, fechando mais uma edição do Pede no Zap nesta manhã de sexta-feira. Tá aí o som do Ed Sheeran, I Don't Care. Tá na hora de saber quem se deu bem, tá levando pra casa par de ingressos. Vai poder curtir a hora do rock no dia 29 de agosto na Arena Farmaconde com vários shows. Inclusive, tem lá o som do Detonauta, CPM 22, Biquíni Cavadão, Raimundos e o Traje a Rigor. Quem mandou bem nesta manhã de sexta-feira e tá levando pra casa é você, Gabriela Garcia, da cidade de Caçapava. Se deu bem, parabéns! Tem 5 dias úteis para passar aqui na Rádio Mix e retirar seu prêmio de segunda a sexta-feira. 5 dias úteis de segunda a sexta-feira, entre 2 e 6 da tarde, com RG em mãos. Avenida José Longo, 149, sala 95, São Dimas, em São José. Combinado, Gabriela? Parabéns! Fica por aqui essa edição do Pede no Zap.
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1: Bom, e o presidente Luiz Inácio Lula da Silva cumpre uma agenda hoje em São José dos Campos. O Lula participará de um evento onde acontecerá a divulgação dos novos indicadores oficiais de desmatamento no Brasil e das comemorações pelos 65 anos do Instituto Nacional de Pesquisas Espaciais. A cerimônia está marcada para as 16 horas de hoje no Laboratório de Integração e Testes, no Jardim da Granja. O LIT, onde ocorrerá a cerimônia, é responsável pela montagem, integração e teste de satélites e também de equipamentos especiais submetidos a condições extremas antes do lançamento.
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0: 981128000, deixa seu nome completo com a hashtag Vale Encantado e a cidade que você está falando para você participar. Participe então e boa sorte. 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Bom, e após a confirmação de 16 casos de sarampo no estado de São Paulo, a Prefeitura de Jacareí reforçou a campanha de vacinação e anunciou uma série de ações ao longo de agosto para ampliar a cobertura vacinal da população. A Secretaria de Saúde alerta que os índices de imunização ainda estão baixos, muito abaixo da meta do Ministério da Saúde. E para ampliar o acesso às vacinas, serão promovidos mutirões aos sábados nas unidades médicas de saúde e também em ações itinerantes do mercado municipal e do espaço Conviva. Além da vacina contra o sarampo, estão disponíveis imunizantes contra a gripe, febre amarela, hepatite B, HPV, difteria e tétano, além da vacina contra o vírus sincicial respiratório para gestantes. Para receber a vacina é necessário apresentar documento com foto e, se possível, a caderneta também de vacinação.
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0: Mix o som do Ed Sheeran, sim. Faltando 3 minutos para as 11.
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0: 11:29.
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0: aqui é Simone e eu quero pedir a música do Backstreet Boys, Everybody.
1: Fala galera da Mix, que é Valdir, toca uma música aí do Coldplay.

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0: unidade de proteção do supermercado e, consequentemente, caiu na rua Ribanceira Lateral. De acordo com a Polícia Militar, o condutor parou longe da cancela, deixou a porta do carro aberta, saiu para colocar o ticket e, quando voltou, pisou no acelerador do carro. Ninguém ficou ferido. Informações lá no nosso Instagram, mixvale94.9.
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1: E a Defesa Civil informou agora há pouco que o ciclone bomba deve

0: Vicentina Aranha. Foi fechado ao meio-dia de hoje, tá? A EDP, distribuidora de energia, afirmou há pouco também que já mobilizou aí um grande contingente para minimizar os impactos do vendaval. Ouça a Mix e siga-nos no Instagram. Vamos atualizar os estragos desse ciclone também por lá, lá no @mixvale94.9.
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1: 5 e 10, Lola Young e Messi, posição de número 3 aqui no Top Mix. Mas agora vamos voltar lá pro ano de 2003. Essa é dançante, essa é boa demais. Claro que eu tô falando deles. Outcast, Hey A, aqui no Top Mix.
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0: WhatsApp 981128000. Anota esse número aí, 981128000. É o WhatsApp que mais dá prêmios em todo o Vale do Paraíba. Top Mix vai ficando por aqui.
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0: E o vendaval já atinge a cidade de Guararema e está próximo a Jacareí. Os ventos passam dos 100 km por hora e podem causar quedas de árvore e também interrupção na energia elétrica. O CEMADEM, Centro de Monitoramento para Desastres Naturais, emitiu o alerta há pelo menos 5 dias para as cidades da região. A Defesa Civil também está com atenções voltadas para o Vale do Paraíba e também Litoral Norte. Informações agora no nosso Instagram, mixvale94.9.
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Punk, Get Lucky pra fechar aqui. Mais essa tarde gostosa de sexta-feira, chegando no final de semana. Modo Underreal na área. E a gente vai indo nessa, tá bom? Mas antes de nessa, tô indo deixando a saideira. E você continua acessando lá o nosso site. Ou melhor, o nosso Instagram, @mixvale94.9, cheio de notícias e novidades pra você. Tá, a fim de ficar bem informado, já sabe, todos os dias, às 6 da manhã, tem o Jornal da Mix. E bora de saideira.

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0: Senhoras e senhores, sejam muito bem-vindos ao nosso programa de relacionamento. De amor? Ou só de sexo?
2: Amor é um livro.
3: Tem amor com sexo?
0: Tem.
3: Sexo é também, esporte, né?
4: Sexo é escolha.
0: Tem sexo sem amor?
3: Às vezes.
4: Amor é sorte.
0: Amor é sorte, Caco?

0: música, a Rita Lee escreveu quando ela ainda estava casada, né? Com o maridão dela.
1: Roberto de Carvalho.
0: Roberto de Carvalho. Rita Lee faleceu. Roberto de Carvalho tá aqui, vivendo o mundo com a gente. E sabe o que aconteceu?
1: O quê? Roberto

0: faz a gente pensar, faz a gente pensar ou não faz sobre intuição ou paranoia?
1: Será que seria um certo ciúme retroativo ou ciúme intuitivo?
0: É que eu fico pensando, justamente. Será que a Rita Lee, quando estava aqui entre nós, casada com o Marcelo de Carvalho, ela já teve em algum momento ciúmes da atual dele agora, aqui na Terra? Sobe o som. Sexo é carnaval. Quem nunca viveu isso?
1: Quem
0: olha,
1: nunca, né?
0: O programa hoje é pra você que tá no carro, você que tá em casa, você que tá ouvindo a gente no aplicativo, você que tá na live, porque hoje a gente vai falar sobre aquele teu relacionamento que o teu boy ou a tua mina, ouçam bem, eram amigos da ex deles, mas só amizade. Os anos se passaram, você terminou. E adivinha com quem eles estão?
1: Ah, não.
0: É vontade. Estão com as respectivas ex ou os ex. É raro, Caco?
1: Mas acontece sempre.
0: Pois é. Esse programa vai dar o que falar. Aquela amizade, aquela pulga na orelha, aquela manutenção de uma coisa que já deveria ter ido embora, depois reverberou num oi sumido.
1: É verdade, né? Porque eu acho que tem muita gente que tem ciúmes do passado, isso é normal, né?
0: Uhum.
1: Você fica sabendo os relacionamentos da sua pessoa, né? Do seu grande amor atual. E aí você começa a bater aquele negocinho incômodo, né?
0: É.
1: Que você não consegue controlar, parece um bichinho que fica dentro de você te provocando, tipo, vai lá tirar satisfação porque ela fez isso, porque ela falou com ele e porque não sei. Espera aí, você nem existia na época, meu querido.
0: Mas... a época pode voltar.
1: É. E se você não tomar cuidado, às vezes ela volta e volta mais
0: exatamente
1: rápido do que você imagina.
0: É isso, galera. Em clima de Rita Lee, de Marcelo de Carvalho, esse casal maravilhoso, foi maravilhoso. Roberto de Carvalho, falei,
1: Roberto
0: olha, eu já tô muito bem na cabeça, gente. E tá tudo bem.
1: É que é sexta-feira,
0: sextou,
1: né?
0: Roberto de Carvalho, a gente quer saber. O ex do seu atual, da sua atual, ficava rondando. E aí quem virou ex foi você? Porque a pessoa ficou com o ex? Conta pra gente no arroba Mix Tudo na Mix, galera. A gente vai falar sobre isso hoje. Sexo. Sabe que eu tô adorando essas trilhas sonoras que a gente tá colocando aqui,
1: cara? Eu tô vendo, cara, porque você, de repente, você entra num mood, assim, num clima, você começa meio que a flutuar em cima da cadeira.
0: Ah, mas é muito gostoso, não é? Fala
1: a verdade.
0: É muito
1: bom, cara. Eu tenho certeza que a galera que escuta a gente também tá amando as
0: exato
1: nossas trilhas sonoras aqui, os nossos BGs. Mas sabe o que eu vou amar mais do que os nossos BGs?
0: O quê?
1: É ver a galera entrar no nosso canal novinho, querido.
0: Ah, gente, vem cá. Ontem a gente ganhou vários seguimores. Vou falar seguimores porque são os nossos amores,
1: nossa,
0: nossas graminhas.
1: Amores.
0: Nosso canal é novo, então se você gosta de mim, gosta do Caco, gosta do Mix Tudo, cola lá no youtube.com/@mixtudonamix, porque aqui fica rolando bastidores, a gente fica trocando ideia, é muito da hora mesmo e a gente quer vocês aqui. Claro, quem puder. Tem
1: quem
0: muita
1: puder
0: gente no trânsito também. Mas aí, se você tá no trânsito, segue a gente no @mixtudonamix quando der aí uma paradinha, pra você acompanhar os cortes, bastidores também que a gente coloca no nosso Instagram.
1: É isso. E pode seguir a gente aqui também, né? Os apresentadores que vos falam aí, pra seguir você, como é que faz, Gi?
0: Ó, me segue lá no giza.on, eu tô lá, online, gisa.on.
1: E me segue também no @cacograndino, que tem muita resenha, inclusive tem cortes do programa ali,
0: exatamente,
1: né?
0: Exatamente.
1: Algumas palhaçadas que a gente faz aqui acabam virando corte também, né,
0: querido? Então manda áudio, @mixtudonamix, vem pra live resenhar. Basicamente é isso, aquela amizade que não era nada, não é nada disso não, mas tá doido? Isso é isso,
1: mas
0: não passou.
1: Tá viajando, eu coisa da sua cabeça.
0: Exatamente, quando você terminou com a pessoa, virou atual ou o atual do teu ex agora, no caso. E resumindo, o Caco lançou uma braba esses dias lá na redação, enquanto a gente tava fazendo esse tema, eu amei. Se voltou com o ex, é porque nunca superou?
1: Nossa, nossa senhora! Essa, mas você tinha que dar na canela logo no começo do programa,
0: que foi que você falou isso?
1: Nossa,
0: você fez pensar, cara.
1: Eu só tenho uma reação aqui nesse momento. Não é nenhuma frase, é só um...
0: Ai, gente, muito triste isso, né? Mas a resenha de hoje vai tirar risadas, pelo menos. Manda no @mixtudonamix, manda no giza.on, porque hoje o programa tá daquele jeito.
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0: Ai, nunca vai.

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1: 6h15, Justin Bieber, What Do You Mean? Ô, gente, hoje estamos falando aqui de ex, só que não necessariamente do teu ex, nananá. A gente tá falando daquela intuição ou paranoia. Sabe quando você tá namorando e o teu ex ou a tua ex fica de papinho com o passado dele? Aí você fala, mano, o que você tá falando ainda com essa pessoa? Não, a gente é só amigo, não tem nada a ver, já foi. E aí o que acontece? E aí o que acontece, Caco?
2: Aí você olha
1: quando
2: pra
1: termina?
2: Daquele jeito, né?
1: Tá lá, de mãozinhas dadas, casou com a ex ou com o ex de anos atrás.
2: Calma. Aí você foi adiante demais, cara.
1: Ou colega
2: cê,
1: também.
2: Não, aí corta a cena, já tá lá no, naquele lugar que começa com o Mo, termina com o Theo.
1: Ou Matel na minha cidade, né? O cara...
2: É o Matel, é verdade. De repente você vai lá, você, pô, vou levar ali meu dog pra dar uma passeada, tô passando em frente ao Matel. De repente escuto.
1: Eu paro pro cachorro fazer xixi?
2: E os ruídos estranhos que vêm do mato. Aí você olha e fala, o que você tá fazendo aqui?
1: Ô, Caco, vamos abrir
2: eu
1: mais um pouquinho.
2: Eu nem esfriei ainda, cara.
1: Vamos abrir mais um pouquinho, porque o Brasil é grande demais.
2: Vamos.
1: A gente tá falando aqui daquela intuição que você sempre teve em relação ao ex ou a ex do teu atual e que depois você comprovou que realmente tinha caroço no angu. Mas vamos abrir também pra aquela amizade que o seu amor tem ou a sua mina tem e que já deu ruim com essa amizade.
2: É.
1: Sabe aquela parada assim, mano, você tá viajando, só que aí depois, na primeira vez que você larga,
2: já foi.
1: Na primeira vez que você tem um tempo ali com a pessoa, tá lá ele ficando com a amiga. Ou ela ficando com um amigo. O amigo que não tinha nada a ver.
2: Nada a ver.
1: Entendeu?
2: Uhum. É o famoso escorrega dois, cai um, toma
1: Exato.
2: Essa distraído.
1: É isso aí.
2: É
1: cara.
2: Isso, né?
1: Se prepara. Queremos histórias. Eu quero no arroba mixudamix e no meu no giza.com. Aproveita pra seguir a gente. Seguir o Caco também, arroba Caco Grandino. E vamos ao nosso primeiro áudio de hoje.
2: Tô curioso, hein?
1: Eu também tô, sabia?
3: Giza!
1: Oi, meu amor!
3: Caco!
2: Olá!
3: Eu escuto vocês todo dia. É, e hoje o tema tá muito bacana, muito polêmico, realmente.
1: Coisa da Yas.
3: É, aqui é a Isabela, de Brasília. E o que aconteceu comigo?
1: Ah.
3: É, eu namorei 4 anos com um boy há um tempo atrás, né? E ele tinha ficado, não sei se era 3 ou se era 6 meses, né? Com uma pessoa antes.
1: Ai, ai, ai.
3: E aí, depois da gente ter uma relação de 4 anos, a gente terminou. E em menos de 2 meses ele voltou com ela, tá com ela até hoje. Eles têm um filho juntos.
1: Filho!
3: E eu segui minha vida também, já tenho meu filho e deu tudo certo, né? Não era pra ser mesmo, porque a gente brigava muito, mas é isso. Acho que acontece.
1: Eu acho assim, acontece, a vida segue, mas aquela intuição era verdadeira, não era paranoia, né? Constatou.
2: Eu vou falar, ela falou que demorou 2 meses. Porra, até que demorou, né?
1: Mano, tem gente que é no dia seguinte.
2: Se o cara já tá de touca ali marcando a posição, ele não demora nem 2 dias, cara. Já vai.
1: A verdade é que tem uma galera com um monte de gaveta. E vamos falar a verdade?
2: E os caras ficam arrumando gaveta e a pessoa não tá nem sabendo. Mas tá sempre a gaveta arrumadinha ali, entendeu?
1: Caco, hoje é sexta-feira.
2: Sexta-feira.
1: Adivinha o que que a gente tem?
2: Ó, peraí.
1: Vai.
2: Eu tô sentindo.
1: Cheirinho de sucesso?
2: É, cheiro de hit.
1: Galera, hoje a gente vai estrear na nossa programação o trio Flo, que tá com um novo single chamado Cry Ugly. É uma música intensa, cheia de emoção e personalidade, que você conhece em primeira mão, sabe com quem? Desculpa, aqui na Rádio Mix. Dá aquele gás no volume e vamos surfar nessa.
0: Curte aí, mais uma novidade.

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1: E aí, vocês gostaram? Pois é, novidade na nossa programação com Flow Cry Ugly. Gostei da vibe, gostei muito, Caco. Cheirinho de sucesso?
0: Cheirinho de sucesso, com certeza vai colar na programação da Mix assim, sem parar.
1: Esse é o selo de cômica mesmo? É selo de quê?
0: É o selo de hit, cara.
1: É selo, não, do Caco. Tem é um selo de...
0: É o cacalidade, não sei.
1: É selo de qualidade, Caco Grande. Gente, eu posso falar, não sei o que tá

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0: 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Segunda, hein? Segunda aqui.
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1: Mix 633 New Radicals e hoje no Mix Tudo, atenção! Atenção.
0: Atenção.
1: As pessoas não entenderam muito bem o nosso tema,
0: estão
1: com preguiça ou com medo de mandar áudio.
0: Eu acho que é mais medo, não é preguiça.
1: Mas agora eu vou falar diretamente com as pessoas super interessadas em falar. Você tá pronto? Você tá pronto, Yas?
0: Vai na canela.
1: Então, vamos lá. Você aí agora, tanto mulher quanto homem, que foi chamado de louco, de louca, porque você tinha ciúmes de alguém e depois esse alguém ficou com o teu boy ou com a tua mina, manifeste-se. Onde a fumaça fogo? Você não era louca? Você não era o louco? Mas tudo foi constatado e hoje você tem voz aqui no Mix Tudo pra falar.
0: É isso.
1: Eu não era louca. Eu não era o louco. Constatou. A pessoa que eu tinha ciúme, na verdade, ficou com o meu ex. Manda áudios no arroba Mix Tudo na Mix, porque você sabe, né, Caco? Intuição e paranoia são duas coisas muito parecidas. Mas
0: talvez,
1: muito diferentes.
0: Talvez rola até uma confusão, que pode ser a mesma coisa,
1: exatamente.
0: Né? Exatamente. Eu também acho, cara. Eu também acho. Tem uma aquela sensação, sabe aquela pulguinha atrás do orelha que você fica falando, não é possível.
1: Não é possível.
0: Não é, mas por que a gente tá junto já há tantos anos, mas por que segue a ex ainda?
1: Exato.
0: E por que fica curtindo as fotos? E por que ela fica comentando nas nossas fotos?
1: É.
0: Aí assim,
1: de tanto
0: como você,
1: porque agora já sabe.
0: É, como você falou no começo do programa, Kiri. Onde tem fumaça.
1: Tem fogo, cara.
0: E tem muito fogo. Vai saber que é até mais fogo do que você tem num momento ali.
1: Sacou? A tua intuição, escuta bem. A tua intuição e a paranoia pra pessoa que você tava junto foi constatada? Conta pra gente, vamos de áudio.
2: Fala, Gisa, fala, Caco. Aqui é o Luiz Eduardo de Manaus.
1: Fala,
2: cara,
1: Luiz.
2: Tem um relato interessante sobre essa questão do ex aí.
1: Ai, ai, ai.
2: Mais ou menos nesse assunto. Em 2013 eu comecei a namorar com a minha esposa, né? Esse mês agora a gente completa 4 anos de casado, em outubro a gente completa 13 anos juntos. Tinha um rapaz assim do nosso ciclo de amizade que teve um lance. Ela conversando comigo, foi mal uma ficada. Não chegaram a namorar sério nem nada. Mas o cara cercava, até que teve um dia que eu falei, cara, não
1: tem
2: dá.
1: Linha.
2: Eu fui pra cima mesmo, xinguei, falei umas coisas, falei, olha, não é assim, deixa ela em paz, senão a gente vai pras vias de fato, que já tava demais, assim, era uma parada que tava demais e nem ela tava gostando.
1: Aí, ó, viu?
0: Posso falar? Errado não tá.
1: É.
0: Colocou, avisou, colocou o limite, o cara tentou passar o limite, aí começa aquela regra,
1: né? Mas aí não dá.
0: Escreveu, não leu, o pau comeu.
1: Exatamente. Você já passou por isso? Hoje você não tá mais vivendo com essa pessoa, mas constatou que essa pessoa realmente te traiu com aquela pessoa que você tava sentindo que tava ali alguma coisa acontecendo? Cara,
0: cheiro,
1: isso acontece. Mano,
0: que cheiro
1: isso
0: de desconfiança
1: acontece
0: esse?
1: Acontece muito, ó. Tive um ex, mandou aqui na live, né, Cris Neves? Eu tive um ex que eu sentia muitos ciúmes dele com um amigo dele. Ouviu, né?
0: Entendi.
1: Várias vezes eu reclamei e só me dizia que não tinha nada e que eu tinha, era que me garantia e tal. Adivinha o que aconteceu?
0: Não vi? Óbvio.
1: Ele terminou comigo e ficou com o cara. Eu só tenho uma coisa pra dizer pra você que faz isso. Don't lie.
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1: Cara, olha essa música. No, don't lie. Por quê? Porque as pessoas mentem. Sabe quando você fala assim, mano, eu não gosto da tua amizade com aquela menina. Eu não gosto da tua amizade com aquele menino. Sei lá, cara. Não é amizade. A intuição tá ali gritando. Aí a pessoa vai falar, mano, para de ser louca. Não tem nada a ver. Anos passaram.
2: Já aconteceu. Aí você fala assim.
1: Pra que mentir?
2: Esse cheiro de queimado é do seu rabo?
1: É. Eu falei pro Caco, gente, eu sei, dói. Dói tanto que a galera não tá nem querendo falar nomes aqui nos áudios, não tão mandando áudio. Mas você já se sentiu enganado ou enganada? Sei lá, constatou aquilo que você achava a nível de doer, mas hoje você consegue falar disso? Porque assim, quando a gente acha, Caco, dói. Quando a gente tem certeza, meu amigo, dói muito mais.
2: Nossa, tem uma braba aqui, hein?
1: Aí chegou?
2: A Rosângela mandou uma aqui, não vou falar sobrenome, tá?
1: Manda.
2: Mas ó, pior foi o meu ex, quer dizer, pior foi a ex do meu atual chamando ele de amor em uma chamada de vídeo pra falar com os filhos. Mas posso falar, Rosângela? Pode acontecer, pela força do hábito e pelo jeito que ele se tratava durante sei lá quantos anos dessa relação... Que isso vira uma coisa que até não dá pra controlar. Às vezes sai.
1: Amor, né?
2: É.
1: Caco passou pano, não passou, Yas?
2: Não sei se eu passei pano.
1: Acho que ele passou um pano.
2: Não acho.
1: Falou amor pro atual.

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0: O programa de hoje tá polêmico.
1: Tá polêmico. Chegou uma na live aqui que ele...
0: Leia, Carlos.
1: Meu Deus do céu.
0: Leia, pra quem tá chegando agora, o assunto aqui é aquela intuição que foi chamada de... Qual que é mesmo? De paranoia, e depois foi constatado que realmente você pressentiu que a pessoa que você tava se relacionando tava realmente flertando com a tal amiga ou com o tal amigo.
1: É.
0: Pois é, você constatou.
1: A sua desconfiança era aquele cheiro do fire do teu atual, do atual, né? Que tava ali, enfim, você já entendeu.
0: Dói, mas a gente precisa. Chegou o que aí, cara?
1: A Fran mandou aqui, não vou nem falar o nome completo.
0: Pode
1: tá?
0: falar.
1: A Fran se é...
0: Tô zoando, cara.
1: A Fran mandou. Foi um casamento que a madrinha era a ex do noivo.
0: Não.
1: Torta de climão na cerimônia toda. Durou só 4 meses. Depois, a noiva descobriu o óbvio.
0: Ou seja, a madrinha ficou com cara.
1: Posso falar uma história que a nossa assessora de casamento, Bia... Beijo, Bia Carnaval. Que fez o nosso casamento, ela contou uma história que eu fiquei em choque, cara.
0: Acontece muita coisa nos bastidores de um pré-casamento.
1: O que aconteceu? Exatamente isso. Cadê o noivo? Cadê o noivo? Cadê o noivo? Cadê o noivo? Vão procurar um noivo. O noivo tava dando um, mano, uma jantada.
0: Não acredito, mano. Antes do casamento.
1: Antes do casamento.
0: Nem tava... esperou a hora do buffet,
1: não,
0: cara.
1: Esperou,
0: ele não
1: já,
0: esperou a hora
1: já
0: do
1: tava,
0: buffet.
1: Já tava jantando.
0: Não acredito que ele fez. E acompanhado.
1: É, não, e a janta.
0: E não era noiva.
1: E a janta era amiga. Ah, eu vou deixar.
0: Amiga da noiva?
1: É.
0: Amiga da noiva?
1: Amiga da noiva.
0: Nem casou, né?
1: Então,
0: foi pego?
1: Parece que controlaram a situação ali, né? O pai apareceu e tudo mais. Foi uma baixaria ali, mas no fim eu acho que.
0: O que tem assim, de histórias,
1: assim, tem muita história.
0: Posso falar? Vamos fazer um programa um dia falando só disso?
1: Vamos trazer uma assessoria de casamento.
0: Pelo amor de Deus, vamos.
1: A gente pode trazer a Bia Carnaval, que
0: traz
1: ela tem as
0: Bia,
1: melhores histórias.
0: O sobrenome dela vai me trazer muitas histórias boas. Carnaval.
1: Carnaval.
0: O carnaval antes do casamento. Quantos carnavais as pessoas vivem antes do casamento? Inclusive minutos antes. Vamos de áudio.
1: Bora.
2: Boa noite, Giza. Boa noite,
0: Carla. Boa noite, meu amor.
2: O que aconteceu comigo? Tava namorando há 4 anos, a menina queria muito fazer uma tatuagem de namoro. É, levei ela no tatuador pra fazer a tatuagem. Cheguei lá, ela não vai e vem, eu vi muita risadinha. Depois entrei no carro e falei, nossa, você tava rindo demais pra ele e tal. Ela falou assim, você tá ficando louco, você me sufoca, você é narcisista. Aí, sabe o que aconteceu? Ela terminou comigo e ficou com o tatuador.
0: Ah, muito bem.
2: É, rapaziada, não é fácil não. Valeu, Mick.
0: Agora, que risadinha foi essa? O que será que tava fazendo?
1: Eu vou falar. Ei, gente tóxica. Mas é tóxica, cara. Não tem o que falar.
0: Ei,
1: não tem o que falar. A pessoa vai, mete o louco, começa na cara do.

0: você. Ainda não mandou áudio no arroba mixtudo na mix no giza.com? Corre que dá tempo. A gente tá falando hoje sobre aquela intuição que depois você falou, caramba, não era uma intuição. Fato.
1: Mas que cheiro de pegadinha.
0: Cara,
1: mas é uma pegadinha.
0: O meu homem, a minha mulher pegou realmente aquela pessoa que eu desconfiava. Não acredito nisso. Tudo bem se você foi corno ou corno.

0: profissão virou mesmo realidade na tua vida? Tem áudio?
1: Tem áudio.
0: Então vamos às...
2: A Giza fala, Caco.
0: Oi.
2: Sou fulano aqui de Belém do Pará.
1: Fulano, adorei.
2: Comigo aconteceu algo semelhante, só que foi uma vez de mão dupla. Já te explicar. No ensino médio, eu me relacionando com uma pessoa.
0: Ai, ai, ai.
2: E ela tinha um ex picante, né? Que inclusive é amigos nossos. E eu não sei se eu fui muito maduro ou se eu fui muito besta, né? De aceitar
0: o mesmo
2: a relação de amigos continuar. Tanto que era um amigo em comum, então tudo certo. E aí numa dessas nossas brigas, né? De vai e volta, a gente era imaturo, né? Na casa dos 19 aninhos. Então, numa dessas, ela ficou com ele. E ela teve a coragem de me falar, né? Ela foi sincera, ela falou, né? Olha, fiquei com fulano de tal.
0: Nossa.
2: E aí, não teve mais volta. Mas eu sempre falava, olha, demole. O Paulo vai ficar contigo. Vocês vão ficar de novo.
1: Demole, você não pode
2: e
1: dar,
2: e vice-versa. Eu tinha uma amiga que era muito minha amiga desde eu me entendo por gente, desde criança. Eu compartilhava muita coisa com ela. E ela tinha muito ciúme dessa minha amiga, né?
1: Conta mais.
2: Hoje em dia, a gente é noivo, eu e essa minha amiga, que ela tinha ciúmes. Né? A gente vai casar, a gente já tem quase 7 anos juntos, 1 ano de noivado. E ela e o outro amigo lá, o ficante, nem se falam mais. Mas enfim, é isso, tamo junto, até mais.
1: Posso falar? Tinha um, sabe aquele caso com destino? Eu acho que era o caso dele.
0: É, né?
1: Fala, você pode viajar o mundão, cara. Você pode rodar, assim, sem freio. Você pode gastar o pelinho do pneu. Mas no final das contas, meu querido, você vai parar na minha garagem. Sacou? E é o que aconteceu.
0: Aconteceu.
1: E era pra acontecer. Que história linda, cara.
0: Ó, chegou uma mensagem aqui na live do Jope Game. Ô, Jope, é Jope ou é Jô? Bom, enfim. Sou o Silva, eu sou autista de Alagoas e recentemente comecei a namorar uma garota autista e vamos ao aniversário do ex dela. Eu mesmo só vou pra defender o que é meu.
1: Gostei, cara.
0: Eu conto ou você conta, Caco?
1: Cara...
0: Tô zoando, a gente tá construindo um edifício na cabeça da galera.
1: Mas esse é o problema, a gente tá aqui pra ajudar as pessoas, querido. Não é pra deixar as pessoas com aquela... Literalmente com o triplex, né? Saindo do programa. Então calma, peraí.
0: Não.
1: Vamos ajudar.
0: Não, vai lá no aniversário.
1: Não, vai lá, tá tranquilo.
0: Tá
1: não
0: tranquilo.
1: Tem problema, não.
0: Mas
1: não vai acontecer
0: nada.
1: Não, é.
0: Até porque você tá lá.
1: É.
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1: Gato, temos o último áudio de hoje, Caco, vamos ouvir.
2: Então bora.
1: Vamos gato, hein? Vambora, porque hoje o assunto tá polêmico.
3: Oi, Gi. Oi, Caco. Boa noite. Esse é um assunto bem delicado, né?
1: Muito.
3: Eu passei por uma situação assim, eu fui casada durante muito tempo, né? 24 anos de casada. E tinha aí uma amiga do pai da minha filha aí, que eu tinha certeza que eles tinham alguma coisa, mas era, né, eu sempre era maluca, enfim. E aí, quando foi terminado esse relacionamento, com 2 dias que tinha terminado esse relacionamento, ele já tava atrás dela, já tava procurando ela. Então ficou bem claro que eu não tava maluca, né? Que eu não era maluca. De contrapartida, eu dei meu jeito ali de me vingar também, né? Porque eu também tinha um amigo que ele morria de ciúme desse amigo. E aí eu falei, bom, então vamos fazer ele sentir agora o próprio veneno. E acabei também fazendo com que ele me visse com esse meu amigo. Mas acho que eu meio que quis me vingar dele, né? E é o que você falou, uma coisa é quando a gente desconfia, outra coisa quando a gente sabe, né? E aí vê que não tinha nem 48 horas do término de um casamento. Ele tava atrás dela, tipo, claro, né? Mas é isso. Boa noite. Beijo.
1: Beijo, meu amor. Obrigada pelo relato. É isso aí, cara.
2: Chumbo trocar não dói. Mas sabe, me deu uma ideia de um tema? Fui usado e tudo bem.
1: Isso é muito bom.
2: Você foi o pivô, entendeu? Falou assim, cara, a pessoa tava querendo fazer ciúmes pro ex ou pra ex.
1: Amante profissional?
2: É, amante profissional, era o PA. Você sabe, não precisa falar o que significa PA, né? Então.
1: Vale pros dois lados, gente.
2: Vale pros dois lados. Pode ser que seja um bom tema aí.
1: Exato. Ó, inclusive o tema de hoje rendeu outros, ó. Teve uma ouvinte aqui que mandou, a Elaine, ela falou pra Yas. Yas, tema, namora o ex atual do ex dela. Complicado. Mas a gente vai falar sobre isso também. E tem um outro que falou assim também, que deu uma ideia aqui. Existe amizade entre homem e mulher?
2: Existe, lógico que existe.
1: Os próximos temas. Só que antes de ir embora, Caco Grandino, meu amor, chegou um momento muito especial que a gente ama fazer. É trazer dicas pros nossos ouvintes pra fechar muito bem a semana, né?
2: É isso, ó. Porque se você é do time que não dispensa um bom suspense psicológico, para tudo o que você tá fazendo agora, meu querido.
1: Fúria! Acabou de estrear no Disney Plus. E olha, o negócio tá tenso, Caco. Amy Russon, olha que chique, interpreta Alice Black, uma agente do FBI obstinada que fica obcecada por um serial killer brilhante.
2: Pois é, Gi, ó, então você esquece aí as perseguições policiais, aquelas coisas clichê, aquele buraco, ali é o buraco é muito mais embaixo, é um jogo mental sufocante, onde a gente fica questionando a sanidade da própria protagonista. E até onde a obsessão pela justiça pode te levar antes de você cruzar a linha do que é certo, né, querido?
1: Então já aproveita o fim de semana, você já pode tirar a prova hoje. Hoje mesmo, inclusive, já vai preparando a pipoca, comece a maratonar que vai valer muito a pena. Essa é a minha dica, é a dica do Caco. Então já entra lá no Disney Plus pra você conferir. Inclusive, tá disponível. Final de semana com seu pai, aproveita também, porque conteúdo bom a gente indica aqui. Fúria, tá no Disney Plus e essa é a nossa dica pra fechar a semana.
2: É isso, então vou maratonar agora no final de semana no Disney Plus.
1: É isso aí, galera. Ó, segunda-feira a gente tá de volta com muito mais. Siga a gente nas redes sociais.
2: @ Caco Grandino pra te seguir, Gi.
1: Giza.on, Gisa.on e teu nosso @ Mix Tudo na Mix. E feliz Dia dos Pais, comemore bastante com essa pessoa que pra você faz toda a diferença. Se essa pessoa não está mais aqui com você, comemore também as histórias, as lembranças. Faça desse dia um dia especial e não triste. Segunda a gente tá de volta.
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0: foram três das mais pedidas por você em 2004. 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

Mix do Brasil. Ô, gente, boa sextou, né? Pode vir final de semana, a gente vai te usar muito. Aliás, vai com a Mix pra qualquer lugar que você planeje, com quem você for. A gente fez aqui uma programação muito especial. Nós

8000. Você vai falar o teu nome, de onde você tá ouvindo a Mix, e vai falar pra gente esse som que é a cara do final de semana, que te coloca pra cima e também vai contagiar toda a família Mix que tá na sintonia agora. Vou contar com você, tá? 11 983 408 mil, e aproveita, sempre tem presente. 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

minutos para as 8 da noite, os sul-coreanos que estão chegando no Brasil para 3 apresentações em São Paulo. A gente curtiu quem? BTS Swim adorou essa programação. Vai ficar melhor ainda daqui a pouquinho, porque vai começar mais uma edição do Pede no Zap. Não demora, não. Já manda o teu áudio agora pra gente colocar seu som na programação.

0: mãos de você. Edson Silva, final do telefone 4267. Parabéns, Edson. Aguarda aí que a equipe Nota 1 Milhão da Mix vai entrar em contato contigo.
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0: Deixa eu te falar que ano que vem o Lollapalooza Brasil completa 15 anos, vai debutar. E pensando nisso, nós aqui na Mix fizemos uma lista com 15 shows que foram marcantes na história do festival. Essa lista da Mix, né, tem shows de atrações como Foo Fighters e Pearl Jam nas primeiras edições, hein, do Lollapalooza Brasil. Né? Teve até apresentações mais recentes, né, nessa lista, como o Encontro dos Titãs, os shows da Miley Cyrus e da Billie Eilish. Deixa eu lembrar, hein, que o Lollapalooza Brasil vai rolar por aqui, ou melhor, tá rolando aqui, né, desde 2012, e de lá pra cá esse festival recebeu grandes nomes da música, tem feito história. E pra você ver a lista de 15 shows marcantes do Lollapalooza Brasil, vai no nosso site radiomixfm.com.br.
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0: Boa noite, família. Sextou. Ah, final de semana, seu lindo. Você chegou, a gente vai te usar muito. Fica com a Mix, você não vai se arrepender. Sempre tem alguma coisa bem legal acontecendo aqui. Onde quer que você vá, nos leve. Estamos em todas as plataformas digitais. A partir de agora, é você que manda até as 9 da noite. Por quê?

0: 98340-8000. Nessa mensagem de voz, não esqueça de falar o teu nome, de onde você está ouvindo a Mix nesse Brasil grande de meu Deus, e esse som que é a cara do final de semana.
1: Olá, galera da Mix.
0: Oi.
1: Sou Mauro, de Juiz de Fora, Minas Gerais, e gostaria de ouvir Sia, Ship Thrills.
0: Boa.
1: Valeu.
0: É a cara

0: manda uma mensagem rapidinho, é rápido. Seu nome, de onde você tá ouvindo a Mix, quer oferecer música pra alguém, fique à vontade também. Que música é essa que pra você representa a sexta? Na verdade, representa o final de semana. Deixa eu mandar um beijão aqui pra Vanessa, ela tá na Praia Grande, litoral sul de São Paulo. A Giovana tá em São José dos Campos. Ou melhor, o Fran está em Ananindeua. Aí você, por onde? Vamos ouvir o quê?
1: Meu nome é Jorge Luiz, sou da cidade de São Carlos. Queria qualquer música aí, meu Guns N' Roses, tá? Estamos sempre curtindo aí a Mix, a melhor rádio do interior de São Paulo.
2: Bora ouvir! 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
1: Gente, agora são 8h22. Pediram e a gente tocou. Porque a cara da sexta, Britney Spears, Baby One More Time. Quanta gente bacana chegando aqui no zap da Mix. Aliás, nosso número do zap. Já guarda aí na agenda do seu celular. Caso você não tenha. Importante esse número, hein?

0: Brasília. Todos mandaram mensagem no 11 983 408 mil.
1: Fala, galera da Mix.
0: E aí?
1: Aqui é Fabiano falando de Cuiabá, motorista de aplicativo.
0: Oh!
1: E eu queria ouvir uma música aí do Detonautas.
0: Tá bom.
1: Fica a critério de vocês, mas a minha preferência é o Retorno de Saturno.
0: Uai.
1: Beleza? Um abraço.

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1: Agora é você que tem que fazer o check-in e fazer o show aqui no Zap da Mix. Com uma mensagem de voz pedindo o teu som. Sextou, gente. Um som que é a cara do final de semana pra você. Conta pra gente no 11 983 408 mil.
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0: Brasil, não tem ouvinte melhor do que o da Mix. Obrigado pela tua boa companhia. Faz o show no 11 983 408 mil. Uma mensagem de voz assim, ó.
1: Alô, Rádio Mix, aqui quem fala é o William de Porto Alegre. Gostaria de ouvir a música do Neil, Miss Independent.
0: Boa!
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0: está aí uma banda que eu torço pra volta, mas com a Fergie nos vocais. Fala aí, iria assistir o show, né?
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0: É claro que iríamos. E é claro que você pode pedir o teu som na Mix. E assim funciona a nossa diversão. De segunda a sexta, a partir das 8 da noite, aqui no Melhor Mix do Brasil. Aquela mensagem de voz, você manda todo dia uma pra alguém, não manda pelo zap? Abusa aí desse microfoninho e manda essa mensagem de voz pedindo um som. É fácil assim, não paga nada. 11 983 408 mil. Um abração pro João Santos de Guaxupé, Minas Gerais. O Vadson Formigoni tá em São Paulo. E você, tá por onde? Me conta.
2: Daí, Rádio Mix, boa noite. Me chamo Jean, sou de Criciúma. Tô com CVM22 pra nós aí, dias atrás. Abraço.
0: Pedrada.
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1: 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Fazendo check-out no programa de hoje, o som do Coldplay com BTS, My Universe. Final de semana já começou, gente boa. Leva a Mix pra onde quer que você vá. A trilha sonora é nossa.

Prismatic. Tô falando que a elite da música eletrônica internacional e nacional tá aqui na Mix. Que você tenha um excelente final de semana e a gente volta a se falar. Aproveita! 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

0: Está no ar a Voz do Brasil. As notícias do governo federal que movimentaram o país no dia de hoje.
1: Olá, boa noite.
2: Boa noite para você que nos acompanha em todo o país.
1: Sexta-feira, 7 de agosto de 2026.
2: E vamos ao destaque do dia.
1: 20 anos da Lei Maria da Penha.
2: Marco legal brasileiro de prevenção e enfrentamento à violência doméstica e familiar contra as mulheres.
1: Ao longo de duas décadas, a legislação foi aperfeiçoada para ampliar os mecanismos de proteção. Márcia Fernandes.
3: Além dos mecanismos para responsabilizar os criminosos, a lei criou medidas protetivas para as mulheres, como o afastamento do agressor do lar e a proibição de aproximação da vítima.
2: Alerta de desmatamento na Amazônia e no Cerrado teve redução em agosto de 2025 a julho de 2026.
1: Os dados são do DETER, Sistema de Detecção de Desmatamento em Tempo Real. Gabriela Noronha.
4: Por meio de imagens de satélites, os dados do DETER produzem alertas diários para orientar ações de fiscalização e controle do desmatamento.
2: Campanha de multivacinação.
1: Está na hora de atualizar a caderneta de crianças e adolescentes menores de 15 anos. Luana Karen.
5: Entre as doenças prevenidas pela vacinação estão tuberculose, hepatites A e B, poliomielite, rotavírus, pneumonias e meningites.
2: Hoje na apresentação da Voz do Brasil, Nazi Brum e Mariana Jungmann.
1: E acompanhe a gente ao vivo, acesse radiogov.ebc.com.br ou canal Gov na sua TV aberta.
6: Hoje, quando a lei batizada com o meu nome completa 20 anos, eu gostaria de fazer algo diferente. Gostaria de falar com você como quem escreve uma carta ao Brasil.
2: Essa é Maria da Penha, farmacêutica cearense de 81 anos.
6: Há 43 anos, minha vida mudou para sempre. Eu sofri uma tentativa de feminicídio que me deixou paraplégica. Eu lutei 19 anos e 6 meses para que o meu agressor fosse responsabilizado. Uma espera que nenhuma mulher deveria enfrentar. Ao longo desse caminho, ouvi muitas vezes que eu deveria desistir, mas eu não podia desistir, porque aos poucos eu entendi que aquela história não era só minha. Ela representava a realidade de milhares de mulheres brasileiras e quando buscavam proteção, encontravam silêncio, descrédito e omissão. E agora eu gostaria de convidar você a fazer uma reflexão. Você já parou para pensar como estaria o Brasil hoje se não tivesse na Lei Maria da Penha?
1: 20 anos depois de promulgada a lei, a história de Maria da Penha é reconhecida internacionalmente.
2: E abriu portas para que outras mulheres lutassem contra a violência doméstica.
1: Além de punir a violência física, a Lei Maria da Penha também ampliou o olhar sobre outros tipos de agressão.
2: Violência psicológica, patrimonial e sexual, por exemplo, foram reconhecidas com a lei criada há duas décadas.
1: Vamos saber mais detalhes sobre a lei na reportagem de Márcia Fernandes.
3: Uma história de violência que marcou a vida de uma mulher e resultou na lei que hoje ampara outras vítimas. Nos anos 80, Maria da Penha sofreu duas tentativas de homicídio pelo então marido. Na primeira, ele atirou contra as costas dela, o que a deixou paraplégica. Ele não assumiu a autoria do crime e alegou ter sido um assalto. Algum tempo depois, tentou eletrocutá-la. O caso virou uma longa batalha judicial, que durou cerca de 20 anos, e foi parar na Comissão Interamericana de Direitos Humanos, que reconheceu a negligência do Estado brasileiro diante da violência doméstica. Maria da Penha tornou-se uma das principais defensoras dos direitos das mulheres no Brasil e deu nome a uma lei. Ela destaca a importância dessa lei na proteção às mulheres.
6: Ao longo dessas duas décadas, milhões de mulheres romperam o silêncio, encontraram proteção, tiveram acesso à justiça, salvaram suas vidas. É como eu costumo dizer, a Lei Maria da Penha veio para resgatar a dignidade da mulher brasileira.
3: Já a advogada e doutora em Direito Público, Daniela Portugal, comenta que a lei, criada em 2006, mudou a forma de tratar a violência doméstica no país.
7: Durante muito tempo, acreditamos que a violência contra a mulher seria somente a violência física. E a gente passa a ter uma consciência maior para outras formas de violência que são expressamente referidas na lei, como é o caso da violência patrimonial, da violência sexual, a violência moral.